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ele subsistindo em forma de Deus, não julgou como usurpação ser igual a Deus. Antes a si mesmo se esvaziou, assumindo a forma de servo, tornando-se semelhança de homens.

Opa, esse é o Lobaí, o programa da família brasileira. Que bom, hein, que você tá por aqui com a gente. Abraçar os meus amigos dos aplicativos, sempre ligado aqui com a gente na nossa programação aí, tá bom? E aí, como é que tá seu fim de semana? Conta aqui pra gente. Estamos aqui te aguardando. Segue também nossa rádio no Instagram aí, tá bom? Fique à vontade, pede o seu louvor. A gente vai musicando aqui o seu finalzão de semana. Tá certo? Vamos de música? A música, a presença do Senhor não para por aqui. Bom fim de semana.

0: rapidinho, produção. Gente, que prazer, tá? Ver vocês por aqui. A gente volta a se falar no próximo fim de semana, tá bom? Curta bastante seus amigos, sua família. Não deixe de ir no culto e muito mais. Até a próxima. Fui!
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6: Muito bem, turma. Sejam bem-vindos ao Louvor Mania de hoje. Desse final de semana, tá com tudo, hein? E aí, você como é que está hoje? Eu espero que você esteja bem. Aliás, eu espero que você esteja ótimo. Vem que tá começando o Louvor Mania.
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0: voltamos já daqui a pouquinho com Louvor Mania. Fica por aí.
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0: Voltamos com o Louvor Mania. E agora, tá na hora de aumentar o som, porque o que há de melhor no mundo gospel, você ouve aqui, né?
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0: voltamos já daqui a pouquinho com Louvor Mania. Fica por aí.
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0: Muito, muito mais alegria pra você. Isso aqui é o Louvor Mania. Pra você que tá chegando agora, tá ouvindo a gente, valeu pela...

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2: Pra você que tá ouvindo Louvor Mania, é com essas aqui que a gente encerra o programa de hoje. Semana que vem tem muito mais. Fui!
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5: Esse é mais um versículo do dia. Que o nosso Deus venha preencher o seu coração. Clama a mim, e responder-te-ei, e anunciar-te-ei coisas grandes e firmes que não sabes. Jeremias 33:3.
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7: Muito bem, estamos começando mais um Top 10 do dia. Segmento Gospel, bacana demais. A partir de agora tem as 10 mais tocadas no segmento Gospel para você adorar o nosso Deus. Aumenta o som.
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0: dia. Eita, coisa boa, hein? A gente volta na próxima edição com mais Top 10 Gospel pra você.
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6: E chegou o momento mais esperado da semana. O Super Gospel está no ar. Então, ajustem o volume, abram seus corações e deixem-se levar pela música e pela palavra. Vamos juntos fazer deste fim de semana um momento especial de comunhão e louvor.
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1: Vamos pro intervalo. Aproveitem para dar uma esticada, tomar um gole d'água e já já estamos de volta com mais música e inspiração.
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2: Versículo do dia.
3: Esse é mais um versículo do dia. Que o nosso Deus venha preencher o seu coração. Clama a mim, e responder-te-ei, e anunciar-te-ei coisas grandes e firmes que não sabes. Jeremias 33:3.
2: Versículo do dia.
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1: E voltamos com o Super Gospel. Espero que tenham aproveitado o intervalo para refletir e se conectar com a mensagem divina. Fé, continua!
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1: Hora de dar uma pequena pausa na nossa programação, mas não na animação. Fiquem ligados.
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1: Estamos de volta com o Super Gospel. Eu espero que tenham aproveitado o intervalo para renovar as energias. Então aumente o som e vem adorar.
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0: poderoso, nosso Pai é grandioso. 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
2: Vamos pro intervalo. Aproveitem para dar uma esticada, tomar um gole d'água e já estamos de volta com mais música e inspiração.
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2: E voltamos com o Super Gospel. Espero que tenham aproveitado o intervalo para refletir e se conectar com a mensagem divina. Fé, continua.
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1: E chegou a hora de um intervalo animado no Super Gospel, mas não se preocupem, pessoal, voltaremos em breve com mais louvores e energia positiva para abençoar o seu dia.
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4: Esse é mais um versículo do dia. Que o nosso Deus venha preencher o seu coração. Clama a mim, e responder-te-ei, e anunciar-te-ei coisas grandes e firmes que não sabes. Jeremias 33:3.
3: Versículo do dia.
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1: E estamos de volta com o Super Gospel. Eu espero que tenham aproveitado o intervalo para renovar as energias. Então aumente o som e vem adorar.
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1: E chegou a hora de um intervalo animado no Super Gospel, mas não se preocupem, pessoal, voltaremos em breve com mais louvores e energia positiva para abençoar o seu dia.
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1: Estamos de volta com o Super Gospel. Espero que tenham aproveitado o intervalo para renovar as energias. Então aumente o som e vem adorar.
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1: E com o coração cheio de gratidão, nos despedimos do Super Gospel de hoje. Que as bênçãos de Deus acompanhem cada um de vocês ao longo desta semana. Até o próximo fim de semana.
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6: Olá, seja bem-vindo a mais um programa Unidos pela Fé. Comigo, Nando Pinheiro. Quando a escuridão ameaçar envolver nossas vidas, e a fé que acende a luz da esperança em nossos corações, unidos pela fé, enfrentaremos os desafios da vida com coragem e determinação, sabendo que, mesmo nos momentos mais sombrios, a luz da esperança nunca se apaga. Vamos conferir o melhor da música gospel aqui comigo, no Unidos

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1: É o nosso desejo, Senhor.
0: Aleluia.
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0: É muito bom tê-lo aqui em nosso programa Unidos pela Fé, com a apresentação de Nando Pinheiro. Daqui a pouco estou de volta aqui, Unidos pela Fé.
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3: Entre os tantos e grandes problemas do ser humano, talvez esse seja básico: o coração carregado de imundícia. Isso porque nada faz que não saia do seu íntimo. O seu coração, ou seja, o conjunto de sentimentos, sensações e raciocínios, é o que projeta tudo que sai da sua boca, é o que projeta todas as suas ações, é daí que sai toda a maldade humana. Certamente, se o mundo fosse criança, o tempo não passaria maldosamente tão depressa. Se o mundo fosse criança, nem se preocuparia com o futuro. Viveria um dia por vez. Nunca diria talvez. Saberia que teria futuro. Viveria sorrindo, limparia do peito a mágoa e daria um jeito na tristeza. Mas que pena. O mundo é adulto. Perdeu toda a pureza ao permitir que seu coração se enchesse de toda sorte de maldade. É, esse coração onde tudo cabe. Esse coração que nunca se farta. Cada vez mais se carrega de raciocínios vis. Cada vez mais se nutre de sentimentos de egoísmo. Desposou a ganância desmedida e prejudicial. Tem por dona a ânsia febril das conquistas do que nem precisa. Esse coração que se perde nas incongruências de uma mente adoentada. Não é sem razão que o ser humano não sabe o que é felicidade real. Ele tem apenas alguns momentos felizes. O aqui agora é o que conta. No afã de conquistar as suas ambições, ele pisa nas flores, destrói os amores, esquece a gratidão, transforma o maravilhoso planeta que tão gentilmente lhe foi dado por herança e transforma em pura desolação. Tudo resultado de um coração duro, um coração carregado das imundícias que criou, um coração desesperado. Na sua luta, em frene para conseguir a satisfação dos seus desejos, o ser humano se esquece de viver. Tem o coração altivo demais para reconhecer que mais vive a criança. Aliás, talvez só se viva quando se é criança. Mas o ser humano é adulto. O ser humano cresceu. E com seu crescimento perdeu a inocência que traz a verdadeira felicidade. Perdeu o caminho e vaga a esmo, tentando encontrar o que sempre possuiu. Luta e não descansa. Come e não se sacia. Tem e não usufrui. Procura e não encontra. Busca e não alcança. Dando socos em pontas de faca, ele vai se ferindo mais e mais a cada dia. E vai se tornando mais amargurado. E, consequentemente, vai se tornando mais endurecido. E o coração cada vez mais carregado do que não precisa. Cada vez mais distante da pureza que deveria ser a sua razão. É preciso ouvir mais do que falar, para mais do que correr. Parar para ouvir a voz da razão, o grito calado na garganta e solto no peito. É preciso passar pelo processo de purificação. Isso bem depressa, enquanto o tempo ainda existe. A julgar pela corrida do ser humano em direção à sua própria destruição, o tempo se esgota. Os gritos existem, mas batem em ouvidos surdos. O clamor já não toca os corações muito cheios do que não se precisa. Não há esperança para os bons sentimentos. A esperança se desvanece ante a insensibilidade. A visão da vida esperada vai se turvando ante a insensatez. As trevas de uma longa noite vão fazendo desvanecer os últimos raios de um sol brilhante. A pergunta que não cala ainda grita: será que não tem mesmo mais jeito? Será que tudo se perdeu? Eis que uma luz ainda brilha nas palavras daquele grande sábio. E ele aponta o caminho. É só abrir um pouco mais o coração. Sim, resta ainda uma esperança. Resgatar as qualidades que só existem na criança. E um coração puro certamente é essencial. Por isso, já ensinou o grande mestre que o caminho para a felicidade é resguardar a pureza de coração, raspar a mágoa do peito, livrar-se de todo e qualquer ressentimento, mandar para longe toda ideia altiva que gera o sentimento de superioridade e faz brotar o preconceito, refletir nas qualidades do semelhante, em vez de se irar com suas falhas, perdoar e nem levar em conta as afrontas de cada dia. Aí então terá a pureza de um coração criança. Aí então verá a Deus. Verá a Deus na sua vida, como viu aquele que deixou um modelo para os seus passos. Foi ele quem prometeu. Felizes os puros de coração, porque verão a Deus.

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1: O mundo nos pede respostas. As pessoas nos pedem respostas. Todo mundo quer saber como é que nós vamos fazer para resolver aquele problema que está destruindo a nossa vida. E o nosso problema vira conversa nas rodas. As pessoas dizem, como é que ele vai fazer agora? Agora não tem mais jeito, está acabado. E de certa forma, as pessoas até se alegram. Na verdade é que nós não temos essa resposta, porque nós não sabemos como é que Deus vai fazer. Como ele vai fazer? A gente não sabe. A única coisa que nós sabemos, a única certeza que nós temos, é que de repente Deus vai fazer um grande milagre na nossa história. Nós vamos viver coisas extraordinárias no nome de Jesus. A única resposta que nós temos para as pessoas é essa resposta aqui.

0: Espírito Santo.
1: 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Continue comigo aqui, Nando Pinheiro, Unidos pela Fé. Daqui a pouco eu vou voltar trazendo mais músicas para você.
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4: Fica parado com essa aqui.

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0: Que bom que você está junto comigo. Daqui a pouco tem muito mais para você aqui, Unidos pela Fé. Apresentação de Nando Pinheiro.
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É provável que você conheça, mesmo não sendo do seu tempo. O romântico e mundialmente aclamado filme em que uma moça apaixonada canta para seu amado que se encontra dentro de um avião para partir. Na agonia da maior perda da sua vida, ela pergunta na canção: quem pode parar o rio que corre para o mar? O desfecho do filme é muito bonito e romântico, mas o que fica marcado é a força dessa pergunta: quem pode parar o rio? Apenas um pequeno filete deslizando suave na sua nascente. Ao contrário do ser humano que perde o ânimo e a força na caminhada, ele vai se fortalecendo à medida que avança. Vai aumentando o volume e a força, e cada vez que vence um obstáculo, ganha maior poder e desliza. Ora sereno, ora estrondoso, rumo ao seu objetivo final. Ninguém pode detê-lo. O rio vai sempre chegar ao mar. Isso faz lembrar outra lição de grande encorajamento e motivação ensinada por aquele que deixou um modelo para seguir de perto os seus passos. Ele sabia o que falava porque nunca permitiu que nada o demovesse da sua razão. Sempre soube enfrentar as maiores dificuldades e se sagrar vitorioso. Certamente nada fácil na maioria das vezes, mas ele conhecia o poder da perseverança, o poder da persistência. Por isso ensinou que, se quiser conseguir o seu intento, precisa persistir. Orientou ele certa vez: persistir em pedir, e dar-se-vos-á. Persistir em buscar, e achareis. Persistir em bater, e abrir-se-vos-á. Esse é o principal segredo da vitória. Persistir, persistir, persistir. E se não der, persistir mais uma vez. O rio vai deslizando suavemente em direção ao mar e vai ganhando força conforme corre. Ele cava a pedra que se interpõe no seu caminho. Ele fura a montanha que lhe faz frente. Ele se espalha quando é preciso, se aprofunda quando necessário. Não importa o que caia nas suas águas, ele remove ou carrega consigo, mas segue rumo ao seu destino final. O homem constrói imensa barragem e consegue parar o rio. Por algum tempo apenas. Ele para, é verdade, mas usa esse tempo para se recompor e reunir um volume tão grande de água, capaz de saltar por cima de qualquer barragem. Aí se despenca em uma estrondosa demonstração de poder e continua seguindo para o mar. Sim, o rio persiste, nada o detém. Ele vai sempre chegar ao mar. Ele sabe, por natureza, que a persistência leva à vitória. Se você prestar atenção, se procurar aprender com as coisas que acontecem à sua volta, poderá aprender ricas lições que a vida ensina. Repare em você mesmo. Veja quantas vezes não conseguiu certo intento. Porque era impossível? Não, porque parou pelo caminho. Achou que não dava mais. Sentiu esgotar as suas forças. Devia ter parado, sim, mas para reunir as águas ou a força e continuar crescendo em volume de ataque. Quem pode parar o rio? Quem pode parar você quando tem um motivo? Você se esqueceu? Ninguém supera a força de um motivo, muito menos de uma razão. Qual é o seu motivo? Qual é a sua razão? Ele tem razão de ser? Se tem, então persista. Se precisar pedir, peça. Mas persista em pedir até que receba. Se a questão é buscar, busque. Mas persista em buscar até que encontre. Se a porta se fechar, bata. Mas persista em bater até que se abra. A dificuldade não é problema. O problema é parar pelo caminho. O problema é desistir. Quem desiste mostra que não quer. Quem desiste mostra que não precisa. Quem desiste não chega. A vida não é uma luta em um ringue. A vida não é composta de alguns rounds apenas. É uma luta constante. Quando você sofre uma derrota, não encare como derrota. Encare como lição. Volte a se bater. Agora já sabe que por ali não dá. Já sabe como fazer melhor para se sair melhor da próxima vez. Então continue. Não desista só porque está no chão. O rio também é barrado às vezes, lembra? Mas ele persiste. Ele cria um jeito. Ele fura até a pedra. Ele cava até a montanha. Se não der para furar, se não der para cavar, ele para. Mas não desiste. Ele junta suas águas e salta o obstáculo. E continua correndo para o mar. E ele vai sempre chegar ao mar, porque persiste, porque persevera, porque não abre mão de seu objetivo. Foi para isso que ele nasceu. É para isso que ele vive. Ele tem foco. Por isso chega.
Não foi sem motivo que o grande mestre orientou a seguir o proceder da persistência. Ele sabia melhor do que ninguém a necessidade de persistir. Sabia que às vezes é preciso esperar. Mas não esperar pelo tempo dos acontecimentos milagrosos, mas pelo tempo propício. Ele mesmo soube esperar com paciência durante milênios o tempo certo para agir. Tudo ele fez segundo o tempo determinado. Ele sabe que para tudo há um tempo certo, um tempo propício, mas nunca desistiu de enfrentar com garra e força o que desse e viesse. Nunca desistiu sequer de fazer a coisa mais difícil para o homem: ajudar os humanos a mudar de proceder, a melhorar a personalidade, a crescer em amor, a viver em verdade. Ele sabia da dificuldade, mas empreendeu essa luta e fez o que pôde para vencê-la. Ele persistiu em pedir. Ele persistiu em buscar. Ele persistiu em bater. E foi atendido. Encontrou. A porta se abriu. Então não há motivo para sequer pensar em desistir. Aprenda com quem sabe o que diz. Aquele que deixou um modelo para seguir de perto os seus passos, traçou também essa trajetória. Não desista, portanto. Se parar, que seja para aumentar de volume e saltar o obstáculo. É muito simples. Basta confiar em quem sabe e obedecer.

0: É muito bom tê-lo aqui em nosso programa Unidos pela Fé, com a apresentação de Nando Pinheiro. Daqui a pouco estou de volta aqui, Unidos pela Fé. 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
2: Esse é mais um versículo do dia. Que o nosso Deus venha preencher o seu coração. Clama a mim, e responder-te-ei, e anunciar-te-ei coisas grandes e firmes que não sabes. Jeremias 33:3.
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desfiar por nada desse mundo. Pode ter muitos objetivos, vários pontos marcados na sua trajetória, mas nunca misturar a ordem antes demarcada. Caso contrário, irá apenas golpear o ar. Não chegará a lugar algum com o devido proveito. Novamente, aprendemos com aquele que deixou um modelo para seguir de perto os seus passos. Bem, sabemos que ele preparou seus seguidores e deu-lhes ordens de transmitir o aprendido em toda a terra habitada. Isso seria uma obra e tanto, mas deveria haver ordem na expansão. O começo foi bem discreto. Deu aos encarregados dessa transmissão de ensino uma ordem que faz pensar. Não vos desvieis para a estrada das nações. Já pode começar a se concentrar nessas palavras. Não vos desvieis. Repare que eles tinham uma rota traçada. Tinham uma meta a ser cumprida. Tinham que focar nela. Não podiam permitir que nada desviasse a sua direção. Conhecendo aquele grande instrutor, sabendo que tudo o que ele fazia cobrava o devido proveito, seus seguidores entenderam, certamente, que havia muitos motivos para aquela orientação. E havia mesmo. Primeiro, que eles precisavam alcançar inicialmente as pessoas da nação de Israel. Isso em si já ensinava uma boa gama de muitas outras lições. Aquela nação fazia parte do povo pactuado de Deus. Havia de pé a promessa de que, do seu meio, sairia o grupo de pessoas que comporia o futuro governo de toda a terra. Havia também a promessa de que, como povo, jamais seria extinto. Haveria, pois, de ficar nem que fosse um restante representativo. De modo que a primeira fase daquele trabalho ímpar de divulgação deveria alcançar, primeiro, apenas aquela nação. Aí se nota a importância do foco. Havia todo o desenrolar de um propósito muito tempo antes delineado. Muitos anos haviam se passado desde que fora estabelecido esse pacto com os antepassados daqueles que ora viviam. Mas nada havia mudado. O próprio representante de Deus estava ali agora, investido de grande poder para executar o que melhor lhe conviesse. Mas não havia abuso de poder. Não havia arbitrariedade. O que fora estabelecido teria que ser cumprido. Por isso, o que aquele homem chamou de boas novas do reino teriam que chegar primeiro àquele povo. Isso é foco. Isso é determinação. Isso é não permitir que nada, absolutamente nada, interfira na direção assumida. Aquele homem estava sendo rejeitado por toda aquela nação. Não estava sendo aceito, embora tivesse todas as credenciais que provam a sua identidade. O orgulho, a arrogância, o abuso de poder, a ambição, o desejo desmedido de estar em evidência, tudo contribuía para aquela rejeição. Ele sabia que teria maus bocados a enfrentar pela frente, mas nada mudava o propósito antes estabelecido. Nada mudava a promessa feita no passado distante. Aquele povo ainda tinha oportunidade de remissão. Daí a razão daquela ordem clara e direta. Não vos desvieis para a estrada das nações, mas ide antes, continuamente, as ovelhas perdidas da casa de Israel. Fantástico! Isso é foco. Isso é saber onde se quer chegar. Isso é não se importar de pagar o preço, seja ele qual for, para atingir a meta antes estabelecida. É por isso que, ao traçar a sua meta, você tem que saber o que está fazendo. Tem que saber se a chegada fará valer a pena os dissabores da caminhada. Tudo tem seu preço. Você precisa saber se o preço pago compensa o valor do produto. Você tem que saber o que realmente quer. Tem que saber onde vai de fato chegar. E outra vez eu aviso, não acredite em tudo o que ouve. Quem acredita em tudo o que ouve passa a vida a escutar o que não precisa. Passa a vida sem saber o que exatamente é vida. Fica a esperar pelas fantasias criadas por contistas e romancistas mascarados de religiosos, a elevar almas sofridas e carentes de alívio. Quando se está caído em um abismo, se agarra até um ramo de espinhos. É assim que caminha hoje a nossa humanidade, despencando em um abismo de tristezas e incertezas. Mas não precisa ser assim com você. Aquele que deixou um modelo para seguir de perto os seus passos, deixou as marcas no caminho, deixou o modelo. Mas você prefere muitas vezes ouvir o que florearam a respeito dele.

é mais leve. Saber mesmo a verdade envolve mais responsabilidade. Afinal, ele deixou algumas ordens que precisam de cumprimento. Aí está o problema. Cumprir essas ordens tira as pessoas do conforto dos rituais e leva a executar o que ele mandou. Mas deixa essa conversa para outra ocasião. Entenda agora a necessidade que você tem de foco. A necessidade que tem de escolher sabiamente o que quer da vida. A necessidade de traçar a sua rota e depois não permitir que nada, absolutamente nada, o demova da sua direção. Você tem que aprender com aquele que deixou um modelo para seguir de perto os seus passos. Foi ele quem ensinou. Não vos desvieis.

0: É muito bom tê-lo aqui em nosso programa Unidos pela Fé, com a apresentação de Nando Pinheiro. Daqui a pouco estou de volta aqui, Unidos pela Fé.
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0: Muito obrigado por estar junto comigo nesse programa que é, sem dúvida nenhuma, um dos melhores programas do rádio. Um momento para você ser grato pela sua vida. Daqui a pouco eu volto com muito mais aqui, Unidos pela Fé.
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3: Estamos de volta com o Unidos pela

0: Jesus aí.
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0: Você está no Unidos pela Fé. Já já eu volto com muito mais para você.
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4: Senhor, me ajuda a salvar mais um.

Estou passando por muitas dificuldades no meu caminho. Mas, Deus, eu não quero desistir. Ainda nem sei bem como me levantar. Eu não quero morrer. E que digam, o corpo vai embora hoje. Mas ele já havia desistido há muito tempo. Quero ser lembrado por... Não conseguiu muito, mas ele não desistiu. Sim, lutar é uma opção melhor. Eu já desisti de tanta coisa. Isso não me deixou melhor. Desistir não me ajudou em nada, Senhor. Desistir geralmente é fácil, mas não traz nada, não soma nada, não melhora nada. Tudo o que eu queria, não tentei. Tudo o que eu comecei, não terminei. Tudo o que eu sonhei, desisti. E tudo isso por medo. Medo de achar que não sou bom o suficiente. Quantas vezes já não olhei para o céu e pensei... Seria tão melhor a todos se eu não existisse. Eu sei que é difícil. Você não consegue se sentir realmente vivo. Não consegue seguir direito nem os seus planos, nem os dos outros. Não consegue lembrar de coisas básicas feitas há 5 minutos. Não consegue olhar para os seus sonhos e se imaginar realizando eles. Não consegue se sentir aqui, presente. Então daí você se olha no espelho e... Me diz então, para que eu deveria continuar aqui? Me dá alguns motivos. Os meus acabaram, resta um. E ele está morrendo. A dor no peito bate, o rosto fica tenso e as lágrimas brotam. E é aí que você sabe que vai começar tudo outra vez. Quem sou eu? Será que sou apenas a dor? Não consigo ser mais nada? Nada além de tristezas e traumas. Nada além disso. Peço desculpas a mim por ser o que sou. Talvez eu não seja a pessoa que todos acham que eu sou. Não sei o que estou fazendo, nem mesmo o que estou sentindo. Você apenas finge estar bem, e isso basta para que todos acreditem que nada está errado. Algo que vem do interior. Uma força estranha que invade o peito. O mundo parece desabar. Eu desisto. Eu nasci para fracassar, para errar e perder. Tudo que eu toco morre. Tudo que eu construo se destrói. Tudo que eu crio quebra. Sempre que eu tento, falho, erro, fracasso. É decepcionante olhar no espelho e ver o que me tornei. É como se não tivesse vida própria. Sinceramente, não sei por que eu ainda continuo vivo. Nesse momento, estou chorando mais do que nunca. Mas ninguém se importa, então eu também não importo mais. Uma voz em minha cabeça faz questão de me falar. Lembrar o quão inútil eu tenho sido. Não consigo parar de me afogar nesse mar chamado vida. Isso dói tanto. Só quero que toda essa dor, esse sofrimento acabe. E de uma vez...

A vida raramente vai exatamente como planejado. Muitas vezes, a vida o levará em uma direção completamente diferente do caminho que você pretendia seguir. Não importa o que aconteça, tenha fé. Eu quero orar por você. Eu sei que você está triste e sem esperança. Mesmo assim, agradeça a Deus, pois em todas as tormentas, Ele não abandonou. Eu sei que Ele sempre te carregará em seus braços nos momentos mais difíceis. Ele sim, não irá deixar você desistir dos seus sonhos.

0: Oh, gloria. Aleluia.
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0: Estamos chegando ao final desse programa que tem levado boas novas e músicas do mundo gospel que vem se destacando em todo o Brasil e também no mundo. Unidos pela fé. Juntos aqui, Nando Pinheiro com essa programação, levando para você as músicas em destaque. Agradecendo a cada um de vocês por essa audiência maciça e dizer que tudo é feito pela honra e pela glória do Senhor. Um grande abraço e Deus abençoe cada um de vocês.
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4: Estamos chegando com mais um versículo do dia. Abra seu coração para a palavra de Deus. E se o meu povo, que se chama pelo meu nome, se humilhar e orar e buscar a minha face e se converter dos seus maus caminhos, então eu ouvirei dos céus e perdoarei os seus pecados e sararei a sua terra. Segundo as Crônicas 7:14.
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Louva aí! 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No comando, alô família cristã, tô chegando para mais uma edição do nosso Louva aí! É pra louvar, é pra adorar o nome do Senhor Jesus. Bom fim de semana pra todo mundo aí, toda a nossa equipe. Estamos por aqui trazendo pra você a melhor sequência musical gospel do seu rádio. Muito prazer, sou Marcos Santos e a gente vai por aqui, ó, caminhando com

Jesus. Tá bom? Pode participar com a gente, pode interagir. Pede o seu louvor favorito, que a gente vai louvando por aqui. É o Louva Aí, começando a partir de agora. Você pode ficar à vontade, pode navegar no nosso site, pode visitar também nosso Instagram, pode visitar e também aproveita, baixa o aplicativo aí da nossa rádio. Beleza? Bora começar então o nosso Louva Aí, chegando a primeira sequência. Bora? Bom fim de semana, aumenta aí.

Obrigado pelo seu carinho, obrigado pela sua audiência. Você tá aqui no programa Louva Aí. Abrimos bem também com a nossa primeira sequência musical aqui do seu rádio. Você pode falar com a gente através das nossas redes sociais, pode bater um papo com a nossa equipe por aqui. Fique à vontade, tá? Bom fim de semana pra você que tá em casa, você que tá trabalhando, pra você que tá de férias. Muito obrigado pelo seu carinho aqui com a gente neste fim de semana, aqui ligado na nossa rádio. Deus está sempre com você. Vamos louvar sempre ao nosso Senhor Jesus, pedindo por descer por todos nós. Tá bom? Forte abraço, chegando mais uma sequência para você aqui no nosso Louva Aí. Comente o nome.

0: fechando aqui, gente, a nossa meia hora de música. Já, produção. Tem que ir pro intervalo, é isso? Pro intervalo. Intervalo chegando. Eu volto já. Segurei, ó. Ei, é rapidinho, hein? Vou ali tomar água, pegar um cafezinho na cozinha. Tem mais uma sequência. Ó, se eu fosse você, eu não perdia. Segurei, volto já.
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1: Já estamos de volta com o Louva-i.
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dele, né? O nosso Senhor Jesus. Tô te aguardando por aqui, dá tempo, hein? Dá tempo, vamos pra nossa última meia hora do nosso Louva aí. Aumente o volume.

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Antes a si mesmo se esvaziou, assumindo a forma de servo, tornando-se semelhança de homens

Opa, esse é o Lobo aí, o programa da família brasileira. Que bom, hein, que você tá por aqui com a gente. Abraçar os meus amigos dos aplicativos, sempre ligado aqui com a gente na nossa programação aí, tá bom? E aí, como é que tá seu fim de semana? Conta aqui pra gente. Estamos aqui te aguardando. Segue também nossa rádio no Instagram aí, tá bom? Fique à vontade, pede o seu louvor. A gente vai musicando aqui o seu finalzão de semana. Tá certo? Vamos de música? A música, a presença do Senhor não para por aqui. Bom fim de semana!

0: Maravilha, maravilha, e fechando a edição do nosso Lobo aí do fim de semana. Vou ficando por aqui. Ah, passou muito rápido. Foi rapidinho, produção. Gente, que prazer, tá? Ter vocês por aqui. A gente volta a se falar no próximo fim de semana, tá bom? Curta bastante seus amigos, sua família. Não deixe de ir no culto e muito mais. Até a próxima. Fui!
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0: voltamos já daqui a pouquinho com Louvor Mania. Fica por aí.
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0: Voltamos com Louvor Mania. E agora, tá na hora de aumentar o som, porque o que há de melhor no mundo gospel, você ouve aqui, né?
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0: 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Voltamos já daqui a pouquinho com Louvor Mania. Fica por aí. 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
4: Muito, muito mais alegria pra você. Isso aqui é o Louvor Mania. Pra você que tá chegando agora, tá ouvindo a gente, valeu pela audiência. É o Louvor Mania.
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2: Pra você que tá ouvindo o Louvor Mania, é com essas aqui que a gente encerra o programa de hoje. Semana que vem tem muito mais. Fui!
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5: Estamos chegando com mais um versículo do dia. Abra seu coração para a palavra de Deus. E se o meu povo, que se chama pelo meu nome, se humilhar e orar e buscar a minha face e se converter dos seus maus caminhos, então eu ouvirei dos céus e perdoarei os seus pecados e sararei a sua terra. Segundo as Crônicas 7:14.
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1: Muito bem, estamos começando mais um Top 10 do dia. Segmento Gospel, bacana demais. A partir de agora tem as 10 mais tocadas no segmento Gospel para você adorar o nosso Deus. Aumenta o som.
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0: do dia. Eita, coisa boa, hein? A gente volta na próxima edição com mais Top 10 Gospel pra você.
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6: E chegou o momento mais esperado da semana, o Super Gospel está no ar. Então, ajustem o volume, abram seus corações e deixem-se levar pela música e pela palavra. Vamos juntos fazer deste fim de semana um momento especial de comunhão e louvor. Super!

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1: Vamos pro intervalo. Aproveitem para dar uma esticada, tomar um gole d'água e já já estamos de volta com mais música e inspiração.
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2: Estamos chegando com mais um versículo do dia. Abra seu coração para a palavra de Deus. E se o meu povo, que se chama pelo meu nome, se humilhar e orar e buscar a minha face e se converter dos seus maus caminhos, então eu ouvirei dos céus e perdoarei os seus pecados e sararei a sua terra. Segundo as Crônicas 7:14.
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3: E voltamos com o Super Gospel. Espero que tenham aproveitado o intervalo para refletir e se conectar com a mensagem divina. Fé, continua!
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1: Hora de dar uma pequena pausa na nossa programação, mas não na animação. Fiquem ligados.
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1: E estamos de volta com o Super Gospel. Eu espero que tenham aproveitado o intervalo para renovar as energias. Então aumente o som e vem adorar.
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0: poderoso, nosso Pai é grandioso. 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
2: Vamos pro intervalo. Aproveitem para dar uma esticada, tomar um gole d'água e já estamos de volta com mais música e inspiração.
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2: E voltamos com o Super Gospel. Espero que tenham aproveitado o intervalo para refletir e se conectar com a mensagem divina. Fé, continua.
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1: 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Estamos chegando com mais um versículo do dia. Abra seu coração para a palavra de Deus. E se o meu povo, que se chama pelo meu nome, se humilhar e orar e buscar a minha face e se converter dos seus maus caminhos, então eu ouvirei dos céus e perdoarei os seus pecados e sararei a sua terra. 2 Crônicas 7:14.
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3: 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Estamos de volta com o Super Gospel. Eu espero que tenham aproveitado o intervalo para renovar as energias. Então aumente o som e vem adorar.
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1: E chegou a hora de um intervalo animado no Super Gospel, mas não se preocupem, pessoal, voltaremos em breve com mais louvores e energia positiva para abençoar o seu dia.
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1: Estamos de volta com o Super Gospel. Eu espero que tenham aproveitado o intervalo para renovar as energias. Então aumente o som e vem adorar.
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1: E com um coração cheio de gratidão, nos despedimos do Super Gospel de hoje. Que as bênçãos de Deus acompanhem cada um de vocês ao longo dessa semana. Até o próximo fim de semana.
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6: Olá, seja bem-vindo a mais um programa Unidos pela Fé. Comigo, Nando Pinheiro. Quando a escuridão ameaçar envolver nossas vidas, e a fé que acende a luz da esperança em nossos corações, unidos pela fé, enfrentaremos os desafios da vida com coragem e determinação, sabendo que, mesmo nos momentos mais sombrios, a luz da esperança nunca se apaga. Vamos conferir o melhor da música gospel aqui comigo, no Unidos.

desejo, Senhor. 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

0: É muito bom tê-lo aqui em nosso programa Unidos pela Fé, com a apresentação de Nando Pinheiro. Daqui a pouco estou de volta aqui, Unidos pela Fé.
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0: Entre os tantos e grandes problemas do ser humano, talvez esse seja básico: o coração carregado de imundícia. Isso porque nada faz que não saia do seu íntimo. O seu coração, ou seja, o conjunto de sentimentos, sensações e raciocínios, é o que projeta tudo que sai da sua boca. É o que projeta todas as suas ações. É daí que sai toda a maldade humana. Certamente, se o mundo fosse criança, o tempo não passaria maldosamente tão depressa. Se o mundo fosse criança, nem se preocuparia com o futuro. Viveria um dia por vez. Nunca diria talvez. Saberia que teria futuro. Viveria sorrindo, limparia do peito a mágoa e daria um jeito na tristeza. Mas que pena. O mundo é adulto. Perdeu toda a pureza ao permitir que seu coração se enchesse de toda sorte de maldade. É esse coração onde tudo cabe. Esse coração que nunca se farta. Cada vez mais se carrega de raciocínios vis. Cada vez mais se nutre de sentimentos de egoísmo. Desposou a ganância desmedida e prejudicial. Tem por dona a ânsia febril das conquistas do que nem precisa. Esse coração que se perde nas incongruências de uma mente adoentada. Não é sem razão que o ser humano não sabe o que é felicidade real. Ele tem apenas alguns momentos felizes. O aqui agora é o que conta. No afã de conquistar as suas ambições, ele pisa nas flores, destrói os amores, esquece a gratidão, transforma o maravilhoso planeta que tão gentilmente lhe foi dado por herança e transforma em pura desolação. Tudo resultado de um coração duro, um coração carregado das imundícias que criou, um coração desesperado. Na sua luta, em frene para conseguir a satisfação dos seus desejos, o ser humano se esquece de viver. Tem o coração altivo demais para reconhecer que mais vive a criança. Aliás, talvez só se viva quando se é criança. Mas o ser humano é adulto. O ser humano cresceu. E com seu crescimento perdeu a inocência que traz a verdadeira felicidade. Perdeu o caminho e vaga a esmo tentando encontrar o que sempre possuiu. Luta e não descansa. Come e não se sacia. Tem e não usufrui. Procura e não encontra. Busca e não alcança. Dando socos em pontas de faca, ele vai se ferindo mais e mais a cada dia. E vai se tornando mais amargurado. E, consequentemente, vai se tornando mais endurecido. E o coração cada vez mais carregado do que não precisa. Cada vez mais distante da pureza que deveria ser a sua razão.
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dia, bom dia, bom dia, família do Arelto Vale, começando mais uma programação Ar Vivo aqui junto com vocês. Hoje, dia 5/10/2026, 8:03, começando a programação para honra e glória de Deus. Na qual foi teu final de semana? Tudo certo? Não deu certo o que tu queria, não deu certo algumas coisas, mas nós estamos aqui para honra e glória de Deus, e eu agradeço a esse Deus maravilhoso. Em tudo a gente dá glória a Ele, glória a Deus a Ele, e cremos, né? Cremos que ainda vai dar certo, amém? Deus abençoe grandemente em nome de Jesus. Desde já desejo a você uma ótima semana, uma semana repleta de bênçãos, uma semana repleta de conquistas, aonde você colocar a sua mão que seja abençoado, aonde que você colocar a planta dos teus pés, que Deus já tenha ido na frente e plainado para você ter assim a certeza da segurança da presença de Deus. Amém? Teus sonhos, teus projetos, esse sim, seja abençoado para a honra e glória de Deus. Vem junto com a gente, vem fazer parte da família Doraya Tuvale, entra no nosso grupo do WhatsApp, entra aqui mandando alô para a gente. Se você consegue trazer uma palavra, traga uma palavra para nós, é bem-vindo. Aqui você tem oportunidade, aqui você não precisa estar implorando por uma oportunidade ou torcendo que vai ganhar oportunidade. Aqui você tem oportunidade todos os dias. Entre em contato com a gente, claro, a gente vai alinhando o melhor momento para você trazer uma mensagem junto. Bom dia, família, que benção, né? Vamos lá ver aqui rapidinho. Que hoje é dia do quê, né? Vou botar aqui, ó. Hoje é dia de quê? Rapidinho pra gente ver o que que é o dia hoje. Hoje, na que tá aqui, segunda-feira, 5 de outubro de 2025. Que dia é hoje? Nem vamos falar de que dia que é hoje, né? Já se assustamos aqui já, né? Já se assustamos só de abrir a capa. É fácil, né? Aqui, ó. Dia da ave, dia da... Dia da promulgação da Constituição de 1988, Dia Mundial do Habitat. Nada de interessante, né? Nada nem o que é tão interessante para a gente comemorar o dia de hoje também. Mas uma coisa eu posso dizer para vocês: é o dia especial para nós agradecermos a esse Deus maravilhoso, o dia especial para nós continuar servindo esse Deus maravilhoso. Nosso clima aqui está gostoso, não está quente, não está frio, mas sabemos que vem chuva. A barragem oeste do Rio Itajaí do Oeste, aqui em Itaió, falta mais uns 30 centímetros, 40 centímetros para ela voltar na calha do rio. Está quase completamente seca, as pastagens, já dá de ver tudo, né? Pastagem cor de barro. E aí, graças a Deus, temos uma boa trégua de chuva para segurar, se fosse a barragem, principalmente para quem mora para baixo, nas cidades para baixo aí da barragem, né? Bênção de Deus, vamos ver o que tem o versículo de hoje, do que é o versículo. Em Salmos 39, versículo 1, e disse: vigiarei a minha conduta e não pecarei em palavras, porei mordaça em minha boca enquanto os ímpios estiverem na minha presença. Olha, isso é verdade aqui, ó. Para um pouquinho esse fundo musical aqui. Para esse fundo musical, porque a gente, isso aqui é muito importante para mim e para você, né? Muito, mas muito importante aqui, ó. Eu vou ler novamente isso aqui, ó. Sabe por quê, ó? Presta atenção, você que é evangélico, você que é crente, tem amigos que não são, né? Aqui, ó. E disse: vigiarei a minha conduta e não pecarei em palavras, porém mordaças em minha boca enquanto os ímpios estiverem na minha presença. Aqui, ó. E disse: vigiarei a minha conduta e não pecarei em palavras, porém mordaças em minha boca

fruta, o meu agir, o meu ser, né? E não, aqui ó, e não pecarei em palavras. Pecar em palavras, o que que é? Fazer brincadeiras de mau gosto, brincadeiras, fofocas, é um pecado, querendo ou não, também, né? Por quê? Nós já temos que cuidar quando nós estamos sozinhos ou com pessoas servas de Deus. Se nós estivermos com pessoas que gostam de fazer um rolo, uma fofoca, uma intriga, se a gente fazer qualquer erro, ele vai levar aquele nosso erro para outra pessoa. Aquele que diz que é isso, aquele que diz que é crente, aquele que diz que serve a Deus, está lá fazendo essas artes, né? Então temos que acordar e cuidar, né? Cuidar com nossas condutas. Palavra de hoje para refletir. Vamos orar? Deus de Abraão, Deus de Isaac e Jacó, meu Senhor, meu Deus, Tu és digno, Pai, de toda honra, toda glória. Agradecemos, Pai, por mais um dia. Agradecemos, Senhor, por mais uma manhã, começando mais uma semana. Obrigado, Senhor, por esse dia. Nos livra, Pai, de todo mal. Proteja-nos, Senhor. Guarda-nos, Senhor. Que essa semana seja uma semana abençoada na Tua presença. Que esse dia de hoje seja um dia repleto das Tuas bênçãos, Pai. Nos prolongue nossos dias de vida. Tu és digno, Deus, toda honra, toda glória, para todo sempre. Amém. Bora, família. Que bom que você está aqui junto comigo. Eu só tenho a agradecer. Perdão. Eu só tenho a agradecer que você está junto, escolhendo os louvores. Manda um alô para cá. 47 é o DDD. 98441-6656. 47 98441-6656. Glória a Deus. Mais um dia. Um abraço especial, Edna Spredman. E toda a família lá do Salto, lá também. Ontem a gente fez uma visita lá para eles lá. Foi bênção de Deus também. Glória a Deus. E só gratidão a Deus, né? Muito obrigado. A Renê Spredman lá também. O Norberto, a Nadir, a Renê, a Mike. Gratidão a vocês aí pela recepção, né? Foi bênção. Foi bênção, família Dorai Alto Vale. Vamos de louvor, família. Bora de canção lindas para mim e para você.

Muito bem, estamos de volta e já vamos trocar a pasta, que eu sei que vocês gostam de outros tipos de louvores aí também, né? Bênção de Deus. Manda seu alô para cá, 47 é o DDD, 98441-6656, 47984416656. Parabéns a você que ontem foi exercer aí o seu direito de escolha para os seus candidatos, né? Muitos candidatos cristãos foram escolhidos para Santa Catarina, ficou excelente, uma boa votação. Claro que tivemos aí umas que não deviam ter sido eleitas, mas outros aí com certeza valeu a pena para Santa Catarina, né? Mas é estranho, né, família? Todos têm certeza que todos vocês ficaram assim com algo que não fecha, não cola, né? Porque até tal momento estava tudo certinho, aparecia candidato a votação estadual, federal, senadores e presidente. De repente, por um bom tempo, a votação de presidente. Não aparecia mais nada para presidente. E de repente, quando aparece já invertendo tudo, um diminuindo, outro aumentando, né? Como pode, né? Se você vê quantos, a grande maioria de senadores, a grande maioria de deputados, eram conservadores, pessoas que valorizam a família. E aqui nós não estamos falando entre Lula e Bolsonaro, né? Não estamos falando isso, nós estamos falando entre direitos. Nós temos nossos direitos aí a escolher a família, se dizer não ao aborto, não a tantas outras coisas mais, não às drogas, né? É o nosso direito de escolha. Não é quem quer decidir lá, não tem que ser isso aqui, não. É nossa escolha, se nós somos a maioria, votamos. Só que engraçado que a diferença foi esmagadora da direita para a esquerda em tudo. Só que daí para o presidente fica igual, né? Vamos falar bem a verdade. Não precisa ser muito esperto para ver que algo de errado está errado, né? É algo de certo não está certo, né? Mas cremos em Deus. Temos que orar muito pelo nosso candidato a presidente ao Brasil, porque não sabemos como vai ser daqui para frente, né? Então oramos, ou vamos orar, né? Vamos jejuar. A Bíblia disse: meu povo clamar, né? Se humilhar, e eu ouvirei as suas preces. Vamos orar esse Deus, que ele possa abençoar mais e mais a mim e a você. Amém? 8 horas 30 minutos. Bora, família. Vem junto com a gente. Tem participação, tem gente mandando aquele alô especial aqui para nós aqui desde cedinho, né? Gratidão. Dilson Marchiori, lá de Jaraguá do Sul. Bom dia, irmãos. Ele mandou aqui, né? Deus abençoe. Quem mais aqui também? Esse aqui é de hoje, não. Ô, tia Eloy. Esse aqui é de final de semana. Tem que ser outro. É esse aqui, ó. Agora sim. Agora não vou conseguir. Agora vai dar certo, né? O Dilson Marchiori mandou bom dia, gente do bem. Deus abençoe. A Lídia mandou Salmos 37, versículo 4. Faça o Senhor sua grande alegria e ele dará a você os desejos do seu coração. Bom dia, verdade, Lídia. O Carlinhos, bom dia, grupo. Pai do céu, abençoe a todos. Amém. Obrigado. Dirce Virs, de Vitor Marçum, bom dia, Deus abençoe. A mãe Emília, de Taió, Deus abençoe. A mãe Liriana, junto com a gente aí também, bom dia. Deus proteja nosso lar. Amém. Deus abençoe. O Ivanir Sartotti, tá aí, orando por nós na madrugada aí também. Gratidão. Deus abençoe grandemente, né? Quem mais está aqui junto com a gente? A Arlene estava na madrugada também orando, Deus abençoe. Ah, e quem mais? Quem mais? A Liliana mandou a paz do Senhor Jesus Cristo. Pastor Paulo, ele mandou a mesma palavra que a gente leu, que é Salmos 39, versículo 1. Perdão. Eu disse: vigiarei a minha conduta e não pecarei em palavras, porei mordaças em minha boca enquanto os ímpios estiverem na minha presença. Salmos 39, versículo 1. E aqui eu repito o mesmo que eu falei, né?
Não, toma cuidado, família. Toma cuidado que nós temos que cuidar ainda mais quando tem pessoas que não são servas de Deus que estão quando chegam perto de nós. Nós temos que saber, né, nos corrigir, nos policiar para que não viremos estampa de fofoca, né? Fala bem isso aí também. Deus abençoe. Quem mais aqui junto com a gente aqui também? Dirce Virce Vitmarsum mandou assim, ó, bom dia. Direi do Senhor, Ele é o meu Deus e meu refúgio, a minha fortaleza, e nele confiarei. Salmos 91, versículo 2. Deus abençoe, ele mandou assim para nós, né? Maria Luísa Boschetto, de Monte Castelo, Santa Catarina, mandou para a gente, bom dia, uma semana inteira de bênçãos para cada um de nós, que a paz prevaleça, a fé fortaleça, pois os planos de Deus são perfeitos. Deus te abençoe. Feliz semana. Muito obrigado de coração, Maria Luísa Boschetto. A irmã Cláudia mandou um link. Irmã Cláudia, não consigo abrir link aqui, né? É fácil de cair um vírus no computador. Eu não abro link aqui, tá? Bom dia, pastora Cláudia de Papanduva. Irmã Emília, Jesus abençoe seu dia. Deus abençoe. Obrigado, irmã Emília. Glória a Deus. Bora de louvor, bora de canção. Muito bom ter a companhia de todos vocês aqui na Rádio Dorai Alto Vale. Vamos achar uma outra playlist que vai ser mais bonitas, né? Mais bonita.

0: Belíssimo louvor, Daniel e Samuel, bate na porta, esse último louvor que você acompanha aqui agora junto com a gente, que também, né? Que bom, olha a hora certa, 8 horas 46 minutos, você que chegou agora, muito bom dia família do Raio do Vale. Tem participação, quem está junto com a gente aqui também, a irmã Cláudia, mandou um alô para nós aqui também, Deus abençoe, uma pastora Cláudia lá de Papanduva, junto com a gente, mandando aquele bom dia. Bom dia para ela aí também, para toda a família. Que Deus abençoe grandemente aí também, né? Vamos ver o que ela manda aqui para nós aqui. Só um segundinho. Ela manda assim, dessa forma aqui, ó. Segunda-feira, mais uma semana começando. Aquieta o seu coração e confia nos planos de Deus para nós. Ele nunca falha. Já deu tudo certo para nós. Bom dia, eu creio. Em nome de Jesus, irmã Cláudia, obrigado de coração, viu? Deus abençoe tua vida. Quem mais está junto com a gente é a Nilda, de Ilha Solteira, São Paulo. Bom dia, Nilda.
1: Bom dia, povo de Deus, a graça e a paz do nosso Senhor Jesus Cristo. Como que vocês estão? Uma abençoada segunda-feira para todos. A paz do Senhor, irmão Eloy. Deus abençoe seu dia, Deus abençoe a sua casa, seus projetos. Passando para desejar uma segunda-feira de bênção, de vitória na vida de cada um dos irmãos e que continuemos em oração, continuemos em clamor para que o nosso Deus, aquele que tem o controle de tudo, ele possa estar colocando todas as coisas no seu devido lugar, em nome de Jesus.
0: Amém, que assim seja, irmã Nilda, de Ilha Solteira, São Paulo. E vem mais louvor para mim e para você aqui. Tô esperando o teu alô aqui, viu? 47-ODDD 98441-6656. 47-98441-6656. Bom dia, família. Os Levitas, companheiro, o nome do louvor. Bom dia.

não acreditar, mas Deus acredita na tua vida, no teu sonho. E Deus estará sempre contigo, porque Deus te ama, não te troca, não te vende, não te empresta. Você é propriedade dele.

Belíssimos louvores, que mestre na família, que bom, bom ter a tua companhia, você que tá viajando, você que tá aí junto com a gente aí, né? Ronaldo André cantando O Trem, né? Canção para você aí também. Quem está mandando aquele alô especial para nós aqui também é a Arlene, mandou Salmos 95, versículo 1, 2. Aqui, ó, vinde, cantemos ao Senhor, cantemos com júbilo a rocha de nossa salvação. Vamos tentar botar um microfone mais perto aqui do computador para tentar enxergar mais perto aqui também, né? Vinde, cantamos ao Senhor, cantamos com júbilo a rocha nossa salvação. Apresentamo-nos até ante a sua face com louvores e celebramos com salmos. Ela que fez esse versículo que está em Salmos 95, versículo 1 ao 2. E também ela manda assim, cante-se alegre, ele... Não tem como, não consigo ler essas letras nesse tipo de mensagem para mim aqui, é muito difícil para ler, né? Deus abençoe grandemente, em nome de Jesus, que está participando, mas sempre peço para mandar áudio a todos vocês, né? Quando é uma figurinha que nesta embaixo, da letra maior, para você que está ouvindo a primeira vez, a gente tem problema na visão aqui e é difícil para ler, né? Quem está aqui junto com a gente, a Lene mandou assim, ó, tem uma segunda-feira abençoada, segunda-feira, esta cheinha de... Vamos ler de novo, Eloy. Segunda-feira está cheinha de novidades, de Deus para você. Bom dia, obrigado Arlene, obrigado de coração. Mandou uma linda foto do IP roxo e um pé amarelo aqui para nós vermos aqui também, né? Bora de louvor, bora de canção, família.

0: Tia Nice, bom dia, Tia Nice.
1: Bom dia, povo de Deus. Que Deus abençoe grandemente o dia de cada um, a semana de cada um. Que Deus venha honrar a vida de cada um que estão na escuta dessa programação, né? Pois sabemos que o Senhor, ele tem nos guardado, o Senhor, ele tem concedido mais um dia, né, de estarmos vivos ouvindo essa programação, estarmos aqui ligadinho nesses louvores maravilhosos, daqui a pouco mensagens maravilhosas, porque sabemos que quando nós estamos atentos, um louvor fala conosco, uma palavra fala conosco, aonde a gente está, a gente sente a presença do Senhor, né? Então vamos ficar ligadinho e Deus abençoe a vida de cada um e o dia de cada um, em nome de Jesus. Deus abençoe.
0: Amém. Deus abençoe Tia Nice. Deus abençoe grandemente. Hoje está em Itajaí, né? Está lá visitando aí os papais aí também, as filhas, a filha, né? Deus abençoe grandemente o netinho. Que benção. Tem pouca participação, então bora de louvor. Manda teu alô para cá, 4798-441-6656, 4798-441-6656. É muito bom ter a tua companhia, muito bom mesmo. Bora, família, vamos junto. Nascer de novo, Raíssa e Ravel.

Olha só, os levitas hoje querem cantar, né? Aqui, tá lindo os louvores, né? Hora certa, 9 horas, 14 minutos. Bora, família, vem junto com a gente.

0: Matheus tem participação, manda tua alô pra cá também, 47 a DDD 98441-6656. Um abraço especial pra Maria Luísa Bosqueto, pedindo louvor com a marido Wilvok, já já vai tocar aqui também, Deus abençoe. Paulo Cardoso de Concórdia, paz do Senhor, meus amigos, Deus abençoe nosso dia, em nome de Jesus Cristo, amém. Glória a Deus, obrigado, irmão Paulo, Deus abençoe. Irma Sartotti, bom dia.
1: Bom dia, pessoal.
0: Amém.
1: A paz do Senhor Jesus. Amados irmãos dessa rádio Adorai Alto Vale. Hoje, segunda-feira, 5 de outubro, dia depois das eleições, vamos lá votar. Estamos felizes porque os nossos candidatos todos foram eleitos, só um ainda está pendente para segundo turno, né? Mas vamos orar e ele entrará em nome de Jesus. Tá bom? E também quero dizer que fui sábado lá na Maria Gabriele, né? Gabriela, na pizzaria. Encomendar a pizza que eu fui sorteada na sexta-feira para pegar ontem. De tardezinha, porque o nosso filho, o Ivandro e a Nora ainda estão aqui em Taió, e daí eles vieram aqui conosco passar uma tarde, conversamos bastante e daí fomos junto lá buscar pizza, comemos junto, preparei aquela mesa bonita para comermos. E todos, claro, a gente estava comendo balas de amendoim e bolachinha com amendoim, muito deliciosa, que ela ficou encantada, principalmente com as bolachinhas que existe só aqui no Manarim, daquele tipo. Aí depois eu coloquei cocada com... me parece que tem amendoim também. Eu sei que é muito deliciosa, que eu comprei numa padaria ali. Daí ela gostou também. Pegou até o endereço para mandar vir mais. E depois comemos a pizza. Foi uma delícia. A gente escolhe os sabores, né? Dois sabores. E eu, como gosto mais de verdura e essas coisas do que... muito bacon, muita carne e coisa. Daí eu escolhi um pedaço com milho, outro com palmito. E daí tem os seus acompanhantes, né? Foi muito bom. Muito obrigada. Deus os abençoe. Abençoa, continua abençoando essa pizzaria, né? Maria Gabriela, que está sendo sorteada para vários municípios de Santa Catarina, e todos podem receber no seu próprio município. Até o Ivandro disse que ele vai participar, irmão. Se ele pode pegar lá em Itapema. Porque se fosse aqui em Taioda, ele tinha que passar para a mãe, mas se é lá em Itapema, eles mesmo podem comer, né? Valeu, muito boa. Eu recomendo, e foi assim, simplesmente uma delícia. Um grande abraço, Deus os abençoe, uma ótima programação.
0: Amém, que bom que gostou, irmã Sartotti. É dessa forma, na família, você participando aqui da Rádio Doraito Vale, você está concorrendo aí várias pizzas aí por mês aí da Pizzaria Maria Gabriela, né? Hoje à tarde, se vê a Mocir Lima aqui, vai ter sorteio da Pizzaria Maria Gabriela também, né? E claro, toda sexta-feira a gente sorteia também uma pizza saborosa da Maria Gabriela. Olha, eu estava sexta-feira à noite, eu estive lá na Pastelaria Real, né? Estou esperando a Andresa vir lá comer um pastel. Vai ser Benz também, ela ganhou. Estava comendo pastel, eu, minha esposa e minha filha. Ah, eu, minha esposa e meu sogro. Gente, olha, eu vou falar a verdade, tá? É um pastel, só que tu tem que fazer força para comer. Um preço justo, sabor verdadeiro, não é aquelas imitações de carne, não. É carne, também muito bom. E também você concorre aqui a esses sorteios aqui da pastelaria da hora também. Isso é para quem mora aqui no Alto Vale Catarinense, da pastelaria da hora, né? Pizzaria Maria Gabriela tem em Ponta Grossa, Paraná, tem Canoinha, Santa Catarina, tem tantos outros lugares aí. Tem Pizzaria Maria Gabriela, tem Itapema, tem Otacílio Costa, tem Lages, né? Então, tem lá em cima, lá perto, lá em... Eita, que é o nome daquele lugar lá, lugar da Leite Cedrense lá. São Miguel do Oeste, só para você ver, são 28 pizzarias para atender você melhor, né? Eu estou encaminhando esse áudio aqui para o proprietário, né? Proprietário da pizzaria. Ele é um irmão, um servo de Deus, que sorteia aqui essas pizzas aqui. Gente, é tão próspero que até avião o homem comprou, né? Só para vocês terem ideia, né? Glória a Deus por isso aí também, né? Porque faz com carinho, faz com amor e dá oportunidade para os seus próprios funcionários a serem sócios nas próximas pizzarias aí também, né? Bora, família, bora de louvor, bora de canção. Vou ver esse louvor lindo aqui que a Maria Luísa Boschetto pediu com a Maria do Wilvolk.

Esse, os louvores lindos pra você, né? Os levitas cantaram demais, né? Vamos botar André e Felipe na decisão. O que tu acha, tomar a decisão hoje e falar: Jesus, te quero mais perto, quero sentir tua presença. Bom dia. Rádio Drive do Vale, 9 horas e 40 minutos.

0: Adley Bonito, os levitas hoje cantaram demais, vão dar um tempinho pra eles, né? Minha nossa, né? Essa voz especial, o pessoal do Vitor Morelles, que gosta muito aí, tio Irineu e família, tio Adley e família, bom dia. Tem participação, quem está mandando um lô pra nós aqui, a Nilda, bom dia, Nilda novamente.
1: Bom dia, irmão Eloy, eu gostaria de pedir um louvor.
0: Ah, fala aí.
1: Oferecer para todos os ouvintes, irmão Eloy, para todos que estão conectados nessa manhã, para todos aqueles que por algum momento passou por uma dificuldade, está passando e às vezes está desanimado, às vezes acredita que não tem mais solução, que é melhor parar, que não dá para seguir em frente. E eu gostaria de dizer que Deus, ele não perdeu o controle das coisas. Elas estão exatamente do jeito que tem que estar. Algumas porque nós mesmo decidimos do nosso jeito, outras porque faz parte do processo, do propósito, mas que Deus, ele não deixa de ter todas as coisas sob o controle dele, não deixa. Então, que nós venhamos confiar no dia de hoje. Confiar que, independente se os nossos problemas foram provocados pelas nossas decisões ou pelo processo que às vezes nós precisamos passar para amadurecer, que nós temos um Pai. Nós temos um Pai. Um Pai que nos ama, que nos perdoa, que é justo, quando precisa nos corrige, mas também nos abraça, nos acolhe como filhos amados dele. Então eu gostaria de oferecer esse louvor do Gerson Rufino, além da medicina, e oferecer para todos os irmãos nessa manhã de segunda-feira. Amém?
0: Amém, obrigado, com certeza, linda meditação, irmã Nilda, Deus abençoe. A tua mãe também tá ali, quer mandar um áudio para nós, irmã Quitéria, bom dia.
2: Bom dia, Eloy,
0: bom
2: dia,
0: dia.
2: Tawane, bom dia, Liane, bom dia, Pai de Jesus Cristo, que Deus abençoe nessa segunda-feira, sejam todos abençoados pelo Espírito Santo de Deus. Deus te abençoe.
0: Muito obrigado, igualmente, Deus abençoe, casa cheia de visita ali, irmã Quitéria. Aquele abraço especial para ti, viu? Muito obrigado de coração. Tem participação, irmã Juliana, lá do Frigorífico Rocha. Hoje é segunda-feira. Hoje é dia de feira lá em Pão de Açúcar, Alagoas, né? Deus abençoe a todos vocês. Muito obrigado. Deus abençoe, irmã Juliana, todo o povo aí de Pão de Açúcar, Alagoas. Muito obrigado de coração pelo carinho. Muito obrigado. Bora lá, família, vem junto com a gente. Onde que está aqui agora também? Aqui está aqui. Vamos soltar aqui um louvor bonitão aqui para vocês. Além da medicina, ela pediu com Daniel e Samuel. Eu tenho aqui com Mara Lima, né? Ela que se elegeu deputada federal novamente, né? Estava agradecendo ontem também pelo estado do Paraná. Além da medicina com o Daniel Samuel, não tenho, acho que não. Tenho com o Gerson Rufino. Daniel Samuel, a porta vai surgir. Não temos com Daniel e Samuel. Vamos botar aqui a ele com Daniel e Samuel e daí depois colocamos outra da tua escolha, irmã Nilda.

Olha só, eu tinha feito equívoco. A Eliane falou aqui que parece que ela não se elegeu Mara Lima, né? Mas eu vi um vídeo dela agradecendo ontem aí também, agradecendo Paraná. Perdão. Então ela pede aqui já Gerson Rufino, Além da Medicina. Achamos esse louvor aqui também com Gerson do Rufino. Só um minuto aqui, ó. Maria, a irmã Nilda pediu esse louvor. Não faz que nem ela, manda alô pra cá. 47 98 441 6656. Muito importante vocês participarem junto com a gente, ajudando assim a gente a fazer a programação, tá?

0: canção bonita também, Gerson Rufino. Olha, a hora certa, são exatamente 10 horas 6 minutos. Uma mensagem linda para mim e para você agora com o pastor Mauro Svelink. Já até estava esquecendo a mensagem. Essa mensagem já está no nosso Facebook da Rádio Dourado Vale. Então, bora ouvir essa mensagem aqui também. Ele que traz com muito carinho aqui essa mensagem todos os dias, né? 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Gratidão, família, a Dourai Alto Vale. Bora ouvir então aqui o que o pastor Mauro Svelink fala para nós nesta manhã.
1: Bom dia, sou pastor Mauro Svelink, da Igreja Evangélica de Confissão Luterana no Brasil, e meu querido, eu queria poder dizer algo diferente hoje, mas a verdade, e você já deve ter percebido isso, não existe um dia sequer na nossa vida onde nós não temos que enfrentar dificuldades, onde temos que nos superar, vencer os desafios. As tempestades fazem parte da nossa vida. Se você vai olhar, por exemplo, para a própria vida de Jesus nos relatos bíblicos, em vários momentos, ele passou por tempestades, ele enfrentou tempestades, ele acalmou tempestades. As tempestades fazem parte na vida. Mas, assim como Jesus, no momento em que ele passava pelas tempestades, ouvia as pessoas passando por tempestades, seus discípulos, ele permanecia firme no Senhor. E eu quero deixar para você hoje esse mesmo desafio. Por mais que as tempestades apareçam, escolha sempre permanecer firme. Firme nos propósitos, permanecia firme no Senhor. E eu quero deixar para você hoje esse mesmo desafio. Por mais que as tempestades apareçam, escolha

0: assustadora demais. Como aquelas nuvens escuras que se levantam no céu e dão a impressão que vão nos tragar. Sim, não há como não viver esses dias. Mas lembre-se que, assim como Jesus suportou tais tempestades, você também já suportou até aqui. Se você está me ouvindo, vendo agora, é porque nenhuma tempestade te derrubou, te destruiu. Cada cicatriz que você traz conta uma história de superação. Cada sentimento que você carrega mostra uma realidade que você viveu. A superação de quem escolheu continuar, apesar de tudo. Apesar do medo, da insegurança, apesar de viver naquele momento a impressão de que não haveria mais saída. Meu irmão e minha irmã, as pessoas vêm e vão, situações mudam, mas você sempre pode escolher ser fiel a si mesmo, aos seus valores, e não deixar que a tempestade, muitas delas que você mesmo criou ou que outros criaram, te destruam. Escolha ser fiel a si mesmo. E quando tudo parecer desmoronar, quando um tsunami de emoções e sentimentos se apoderarem de você, tenha certeza, vai passar. E porque Jesus diz que vai passar. E porque Ele prometeu estar contigo, estender a mão, repreender o vento e produzir a bonança na tua vida. A vida, com as suas tempestades, ela tem o seu jeito de nos moldar. E ela usa as dificuldades para nos tornar ainda mais preciosos. E você já deve ter percebido que depois de cada queda, você se levanta mais forte, mais preparado para aquilo que der e vier. Portanto, não se intimide diante das tempestades. Elas têm a permissão de Deus. E tudo que Deus permite na nossa vida é para o nosso bem. Mesmo que na hora a gente não consiga entender. Fortaleça-se no Senhor. Guarde-se debaixo do seu manto protetor. E enfrente as tempestades com coragem, com determinação e com a certeza de que você não está sozinho. Há um Deus caminhando do teu lado. Pense nisso, creia nisso e tenha um bom dia hoje. Amém.
1: Amém. Muito obrigado, pastor Mauro Svelling. Lida a mensagem, né? Deus abençoe a vida dele, que ele possa permanecer conosco muitos anos ainda também, né? Rádio do Leito Vale, há seis dias de nós chegarmos aí a 4 anos de Rádio do Leito Vale, né? Que benção, que luxo! A irmã Sartotti já falou que vai vir segunda-feira que vem aqui, nem que nós fazer um bolinho frito naquele bolinho de chuva, mas que nós vamos comemorar 4 anos de rádio, vamos, né, irmã? Benção de Deus. Quem mais está aqui junto com a gente aqui também, mandando um alô? Leandro Boel, de São José do Cerrito, mandou Isaías 59:1. Eis que a mão do Senhor não está encolhida para que não possa salvar nem o seu ouvido agravado para que não possa ouvir. A mensagem que ele manda para a gente, mais um comentário embaixo, está ali no grupo também, né? Aurora Zanis, junto com a gente aí também, Aurora Zanis, lá de União da Vitória, mandou pra gente, bom dia, nunca deixe de acreditar naquele que te coloca de pé todo o dia.

todos os dias. Deus abençoe. Bora de louvor, bora de canção, família Adorai Alto Vale. Bora que tem muito mais aí. Nós somos livres para adorar esse Deus.

0: 10 horas 28 minutos. E Silvan Santos cantando Eu Vencerei. E não é Silvio Santos, não. É Silvan Santos, bem claro, né? Ederley de Jesus, Vitor Meirelles ou João Gabriel? Vamos olhar aqui, ó.
1: Pai do Senhor, irmão Eloy. Pai do Senhor, família Doraia Tuvale.
0: Ô, Glória.
1: Gostaria de pedir um hino.
0: Uhum.
1: Um Tom Nitito. Para falar com ele. E queria oferecer para todos que estão conectados nesta rádio. Que Deus abençoe a todos.
0: Amém, glória a Deus. Muito obrigado, Moderley de Jesus. É o maridão da irmã Miriam, né? O glória. Deus abençoe, irmão. Obrigado de coração por estar aí junto com a gente. Obrigado de coração por estar participando, tá? Para falar com ele, lindo louvor com Tony Tito, né? Um louvor muito lindo aí para a gente poder meditar.

0: Belíssimo louvor para mim e para você aqui na Rádio Dourado do Vale, 10 horas 36 minutos. Um abraço especial para quem está aqui junto com a gente aqui. Nosso irmão aí de Pouso Redondo, o irmão Robson e a Dilma junto com a gente aqui também. Agora que eu vi que tá tocando outra coisa de fundo aqui, ó. Me perdoe, né? Me disse que estava dando interferência aqui, nem tinha visto que estava uma página aberta. Mas enfim, eles estão aqui junto com a gente, aqui mandando um alô para nós aqui também. Vamos ver o que eles mandaram aqui. Bom dia, paz do Senhor. Um abraço para todos os ouvintes e para você, Eloy e família. Muito obrigado, irmão Robson e esposa Dilma, né? Deus abençoe grandemente. Hora de louvor, bora de canção. E em seguida, uma mensagem com o pastor Lindolfo. Traz uma mensagem aqui ao nosso coração, né? Muito bom ter a companhia também dele. Marcos e Mateus, tua fidelidade.
1: Glória a Deus. Para ele, ele merece toda

0: Que coisa linda! Glória a Deus!
1: Glória a Deus! Linda canção, né? Pastor Lindolfo, traz uma mensagem ao nosso coração aqui também. Gratidão, Pastor Lindolfo. Bora lá ver o que ele mandou para nós aqui, família.
2: Bom dia, povo de Deus. Na paz do Senhor Jesus Cristo, estamos aqui aos Colossenses. Aos Colossenses, no capítulo 1 e no versículo 15. Vamos ler alguma coisa aqui que engrandece o nome do Senhor, né? Versículo 15 a seguir diz: o qual é imagem de Deus, e invisível, o primogênito de toda a criação. Porque nele foram criadas todas as coisas que há nos céus e na terra, visível e invisível. Sejam tronos, sejam dominações, sejam principados, seja potestade, tudo foi criado por ele e para ele. Glórias a Deus, né? Aqui afirma a palavra de Deus que nada veio, né, do nada, ou se gerou, foi criado, na verdade. Não tem aquele negócio de evolução das coisas, que foram evoluindo até chegar ao ponto que está. A palavra do Senhor diz que foi criado todas as coisas visíveis e invisíveis que está sobre esta terra. E não somente sobre esta terra, mas aqui diz as coisas que há nos céus e na terra. Todas foram criadas por ele, pelo Senhor dos Senhores. Se nós começar a estudarmos a própria ciência, com todo o avanço dela, né, vai dirigir nossos pensamentos, nossas cabeças, nossas ideias para outro lado, que fala a teoria da evolução. Mas nós não temos teoria de evolução quando nós cremos na palavra de Deus. Nós temos a certeza da criação e não evolução. Nós temos certeza de que Deus que fez todas as coisas nos céus e na terra. Não somente aquela que nós vemos olhando para cima, tipo estrela, lua, né, as nuvens, o quê? Mas aquelas que nós não conseguimos ver também, tanto no céu como na terra. Todas foram criadas por ele. Sejam tronos, diz aqui, ó, sejam dominações, sejam principados, seja potestade, todas foram criadas por ele e para ele. Quer dizer, não foram criadas para outro alguém querer tomar posse ou dominar, mas foram criadas para ele. E ele é antes de todas as coisas, e todas as coisas subsistem por ele. E ele é a cabeça do corpo da igreja. É o princípio e o primogênito dentre os mortos, para que em tudo tenha a plenitude. A preeminência, para que em tudo. Ele é a solução, ele foi e ele é e ele será sempre a cabeça de tudo. Aqui diz ele é a cabeça do corpo da igreja. Quer dizer que se nós vamos falar alguma coisa de Deus na igreja, tem que ter a palavra de Jesus Cristo, tem que ter o nome de Jesus Cristo, tem que ter o nome do Senhor dos Senhores. porque tudo é para Ele, tudo é dEle. Não podemos aqui levantar uma questão, falar de algo, sem ter o nome de Jesus Cristo. Ele é a pedra principal, é o assunto principal quando nós falamos de fé, de esperança, de Bíblia. Como é que nós estamos hoje? Nós estamos valorizando este senhorio do Senhor Jesus como a peça principal da nossa existência, da nossa vida, entre todos os requisitos financeiros, materiais, saúde, amorosa. Ele tem que ser a peça principal. Senão está faltando algo em nossa vida. Né? Glórias a Deus. Porque foi do agrado do Pai, quer dizer, de Deus Pai, que toda a plenitude nele habitasse. Deus não deixou reserva de domínio para ninguém aqui. É dele, o poder é dele, a glória é dele, sempre será. E ele não reparte a sua glória com ninguém. E que havendo por ele feito a paz pelo sangue na sua cruz, da sua cruz, por meio dele, reconciliasse consigo mesmo todas as coisas, tanto as que estão na terra como as que estão nos céus. É como se Jesus Cristo fosse uma espécie de imã que tudo apontasse e puxasse para ele. Glórias a Deus, né? É porque havendo por ele feito a paz, pelo sangue, né? Pelo sangue que verteu lá na cruz do Calvário, e antes da cruz também, né? Porque ele foi judiado, né? Eles amarraram ele num tronco e chicotearam ele muito. E esse chicote romano era cruel demais da conta. E saía pedaços do seu corpo grudado naquele chicote de 12 pontas. Imagine. Imagine quanto ele padeceu. Aquele corpo que não devia nada, aquele Senhor que não devia, quem devia era nós. Mas ele sofreu por nós. Ele se fez maldito por mim e por você, para que nós tivéssemos esta chance de salvação, esta porta de salvação, este caminho de salvação, para que nós tivéssemos um trilho a seguir até chegar na glória de Deus. Ele se doou, né? Ele se doou porque se ele quisesse, ele disse, eu rogaria ao Pai e o Pai mandaria 12 legiões de anjos para guerrear por mim. Sabe o que é 12 legião de anjos? É inúmeros que não tem como nem contar. Mas ele se doou, ele disse não. Porque se eu fizer isto, quem poderá salvar a humanidade que já está perdida? Ele veio para salvar o que se havia perdido. Ele veio para mim, para você. Porque ele olhando dos céus, ele via que nós não tinha condição de chegar lá. Mas ele disse, eu vou formar um caminho com o meu sangue. O sangue de um inocente, de um puro, o sangue de um santo. É através do sangue de Jesus que nós temos vitória. Por isso que nós devemos de adorá-lo, de buscá-lo. de enobrecê-lo, né? Porque o Senhor é o Deus de todo poder, de toda glória. Amém, amado? Aqui na presença do Senhor, em nome de Jesus, amém?
1: Muito obrigado, pastor Lindolfo, linda mensagem. Deixa Deus usar e obrigado pelo carinho de estar junto com a gente.

Mas um louvor lindo pra mim e pra você aqui, ó. Quem chegou aqui junto com a gente, Maria Luísa Boschetti, Monte Castelo. Já cheguei em casa e tá ouvindo também, né? Irineu da Silveira, bom dia. Ele mandou que Deus abençoe nosso dia. Amém. Liga não que tá um pouquinho mais devagar hoje aqui na programação. Sábado era dia de plantio, deu uma estiada aqui. E meu sogro se esforçou um pouco demais aí. Não foi fácil, mas graças a Deus aí, 57 pés de melancia. É, ainda tem mais coisa plantar ainda hoje também. Tem um monte de saladas que foram plantadas também, né? Gratidão aí ao meu sogro que ele tá feliz, tá conseguindo trabalhar, tá melhorando, né? Glória a Deus. No que ele gosta, plantar as saladas ainda aí também, né? Irmã Neuci, junto com a gente aí também, bom dia, bem-vinda. Obrigado de coração, tá? Bora de louvor, bora de canção, tem mais aqui, ó. Aham. 10 horas e 59 minutos, eu errei a hora? É. Maria Luísa Boschetti, eu troquei a hora, não pode? 11 horas tá aqui agora. Deus abençoe. É o cansaço, tá? Aí ontem também fomos passear, fomos lá. Só pra voltar lá, fiquemos uma hora e pouco na fila em pé também. E o gordinho cansa, né? O gordinho não é tão fraquinho assim não, né? Mas vamos em frente, família. Bora lá. Bora com os louvores mais antigos aí. Que vocês participam mais quando vem esses louvores, não é mesmo?

0: Louvor, belíssimo louvor para mim e para você aqui na Rádio Draeto Vale, né? É, essa canção muito bonita aqui com... Deixa eu ver aqui só um segundinho. Thalita e Roberta, Se Não Fosse Deus. A Lídia de José Boiteu, junto com a gente aí também, mandando aquele alô. E ela pede assim, ó: a paz do Senhor Jesus, irmão, se puder tocar, vou testemunhar, né? É, ela tá fazendo os exames, já chegou aí também. Então vamos ouvir esse louvor lindo aqui também. Vou testemunhar, tem com Refúgio de Adoração e também com Casaor Chips. Vamos ver qual que vai ficar melhor. Eu vou testemunhar, o Chip acho que fica melhor, vamos ver.
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0: Não é esse daqui, eu acho que é este. Vamos ver aqui, ó.
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1: Muito bem, lindo louvor. Olha só, esse era o louvor, né? Então, bora, bora mais louvor pra você. Vamos achar outro louvor aqui, lindo aqui também, aqui, ó. Deixa eu achar aqui. Fernandinho, faz chover. Louvor lindo pra mim e pra você. Olha a hora certa sem errar. 11 horas, 15 minutos.

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0: O deserto não te mata, ele te prepara. 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
1: Muito bem, estamos ao vivo aqui. 10 horas 24 minutos.
2: Passar,
1: e, glória a Deus, né? Helene Fernandes, o tempo. E cantando.

0: 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Gerson Rufino, conta só pra Deus.
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Há dias em que o peito pesa, dias em que o silêncio parece resposta. Mas existe uma promessa viva sobre tua história. Deus é o nosso refúgio e fortaleza. E mesmo em meio às lágrimas, Ele continua caminhando contigo.

0: Tudo vai bem, é fácil. 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
1: É, canção bonita, né? Tô esperando do Amarildo e do Ivo, a gente ouvir aqui ainda também, né? Vamos ver se ela vai mandar aqui pra nós, quem está aqui. Agora ele me falou, tá certo, 11h29, é? Ah, agora é 11h38. Eu confundi de manhã cedo, então hora de 10h29, era 11h29. Deus abençoe grandemente a família do Rael Tuvale. Vamos lá que tem participação, tem gente mandando aquele alô pra nós aqui também. Maria Luísa, manda um louvor aí do Amarildo para nós ouvir aqui também. Vai que uma canção linda que vem aí também, né? Deus abençoe grandemente a família do Raio Tuvale. Maria Luísa Busqueto, oi, tá aqui, ó. Aí sim, ó, já mandou, tá aqui. Eu acho que já, isso aqui eu soltei, já Maria não, né? Hoje eu tô tão desligado aqui que tô tocando canção em cima de canção, tá difícil. Mas já se endereita tudo de novo. Mano, não tem nada tocando aqui. Abriu uma pasta sozinho que eu não tinha visto aqui, ó. Tô escutando um fundo musical e não é aqui na rádio. Não é que está dentro. Se de fora alguém escutando um louvor fora do estúdio aí que tá tocando aqui. Mas enfim, bora lá, vamos ver o que é esse daqui. Não tá com a Ilha do Amarildo. Ah, ela falou que eu falei a hora errada, né? Desculpa, novamente, povo de Deus, troquei a hora de manhã cedo. Mas muita gente é bom que dá uma acordadinha. Opa, já tá na hora. Vamos ver um louvor lindo aqui com a Amarildo Wilvock.

Esse é um louvor aí com o Amarildo Wilvock, né? É, obrigado de coração por estar aí junto com a gente aí também. Lembrando, daqui a pouquinho, às 14 horas, Evangelista Moacir Pires de Lima trazendo aqui melhores dos louvores aí também, né? Tá muito feliz esta tarde. E tem sorteio de pizza para você aqui com o Amarildo. Ah, com Moacir Pires de Lima também, né? Vamos de louvor, bordo e canção. 11 horas 44 minutos. Bora, família Dorai, vamos junto.

0: Murmurador, olha a canção bonita aqui, né? Fernandes Lima. E eu me despeço por aqui, desejo a você um ótimo almoço na presença do Senhor Jesus. Deixo o último louvor aqui com a Maria do Wilvok, a pedido da Maria Luísa Boschetto, que tá aqui, vamos ver o que ela mandou.
1: Esse é outro louvor, irmão. O senhor tocou um de manhã, agora esse é outro.
0: Então bora ouvir, então.
2: 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Sei que essa estrada é comprida. Mas não deixe a saudade fazer você perder a esperança. Deus está cuidando de nós.

Mãe, eu também sinto saudade. Também penso em voltar para o nosso lar. Mas vou confiar nos planos de Deus, pois sei que Ele vai nos ajudar.

Se a saudade apertar, lembre-se de uma coisa: sua mãe está orando por você. 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

0: Meio-dia e 2 minutos.
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2: Fuja da farinha. Uma pessoa que está buscando uma alimentação mais saudável deve evitar produtos com farinha refinada, como massas, bolos, biscoitos e alimentos processados, ricos em gordura e açúcar, como pipoca de micro-ondas, sopas prontas cremosas, preparações congeladas, batatas chips e salgadinhos. Também vale caprichar em ervas aromáticas para temperar a comida, como alho, cebola, salsa, cebolinha, manjericão, alecrim, louro, orégano, sálvia, curry, açafrão e coentro.
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3: Olá, tudo bem? Espero que sim, sou a locutora Patrícia e apresento para você o nosso Esporte Agora desta segunda. E o Vasco ingressou com uma ação na justiça para mandar a semifinal da Copa Sul-Americana no dia 20 de outubro contra o Boca Juniors no Maracanã. E boa parte da tese jurídica da defesa vascaína foi apontar supostas contradições nos argumentos do consórcio do estádio, administrado pela dupla Fla-Flu, para vetar o pedido formal do Cruz Maltino. Na petição, o Vasco aponta que o intervalo entre partidas, usado como justificativa para negar o estádio, seria maior do que o tolerado em sequências de jogos de Flamengo e Fluminense.
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0: Meio-dia
5: e 4 minutos.
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3: E o plano da seleção peruana em construir uma nova geração de ouro vem desde a base e tem mais um braço brasileiro, o também técnico Thiago Koloski. Thiago é o treinador da seleção sub-20 do Peru, na comissão técnica desde 2024. Ele trabalhou ao lado de Mano Menezes no Corinthians, no Grêmio e no Fluminense, até que veio o convite dos peruanos. A ideia da federação local é manter uma uniformidade no trabalho feito na seleção principal e nas categorias de base. Por isso, a escolha de Koloski, que já treinou o Coritiba profissionalmente.
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4: Meio-dia
5: e 5 minutos.
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2: Fuja da farinha. Uma pessoa que está buscando uma alimentação mais saudável deve evitar produtos com farinha refinada, como massas, bolos, biscoitos e alimentos processados, ricos em gordura e açúcar, como pipoca de micro-ondas, sopas prontas cremosas, preparações congeladas, batatas chips e salgadinhos. Também vale caprichar em ervas aromáticas para temperar a comida, como alho, cebola, salsa, cebolinha, manjericão, alecrim, louro, orégano, sálvia, curry, açafrão e coentro.
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3: Olá, tudo bem? Espero que sim, sou a locutora Patrícia e apresento para você o nosso Esporte Agora desta segunda. E o Vasco ingressou com uma ação na justiça para mandar a semifinal da Copa Sul-Americana no dia 20 de outubro contra o Boca Juniors no Maracanã. E boa parte da tese jurídica da defesa vascaína foi apontar supostas contradições nos argumentos do consórcio do estádio, administrado pela dupla Fla-Flu, para vetar o pedido formal do Cruz Maltino. Na petição, o Vasco aponta que o intervalo entre partidas, usado como justificativa para negar o estádio, seria maior do que o tolerado em sequências de jogos de Flamengo e Fluminense.
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6: Meio-dia e 7 minutos.
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3: E o plano da seleção peruana em construir uma nova geração de ouro vem desde a base e tem mais um braço brasileiro, o também técnico Thiago Koloski. Thiago é o treinador da seleção sub-20 do Peru, na comissão técnica desde 2024. Ele trabalhou ao lado de Mano Menezes no Corinthians, no Grêmio e no Fluminense, até que veio o convite dos peruanos. A ideia da federação local é manter uma uniformidade no trabalho feito na seleção principal e nas categorias de base. Por isso, a escolha de Koloski, que já treinou o Coritiba profissionalmente.
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12: Oi, tudo bem? Ah, que maravilha te encontrar de novo. Eu sou o Jonatas Gonçalves, um prazer imenso e muito grato a Deus pela oportunidade de fazer parte de mais uma edição da nossa programação de hoje, neste horário marcado com Jonatas Gonçalves num Adora Top, que já está começando.
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1: 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Você está na audiência do programa Dora Top, com as mais lindas canções do seu artista predileto, da sua banda, do seu cantor, da sua cantora, da sua dupla. A gente toca um pouquinho de tudo que você gosta no Dora Top com Jonatas Gonçalves, que volta depois do intervalo com mais músicas.
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2: Meio-dia e 24 minutos.
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2: Meio-dia e 25 minutos.
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5: Quando a gente quer muito uma pessoa, a gente se engana. A gente tenta encaixar o outro ser humano em posições que nunca foram dele. A gente clama ao universo por um sim em algo que já começou destinado a um não. A gente quer. E a gente bate o pé e faz pirraça feito criança para conseguir. Mas um dia a gente percebe que o amor tem que ser uma via de mão dupla. O amor tem que ser fácil. Tem que ser bom. Tem que ser complemento. Amor que é luta é ego. Amor que rebaixa é dor. E então a gente aprende que o amor que não é amor não encaixa, não orna, não serve. Ei, fique com alguém que não tenha conversa mole, que não te enrole, que não tenha meias palavras, que não dê desculpas, que não bote barreiras no que deveria ser fácil e simples. Ei, fique com alguém que saiba o que quer e que queira agora. Fique com alguém que te assuma, que ande com orgulho ao seu lado, que te apresente aos pais, aos amigos, ao chefe, ao faxineiro da firma, que segure a sua mão ao andar na rua, que não tenha medo de te olhar apaixonadamente na frente dos olhos. Fique com alguém que não se importe com os outros. Fique com alguém que não deixe existir zonas nebulosas. Que te dê mais certezas do que perguntas. Que te apresente soluções mesmo antes dos questionamentos aparecerem. Fique com alguém que te seja a solução dos problemas e não a causa. Fique com alguém que não tenha traumas, que não tenha assuntos mal resolvidos. Que saiba que para ser feliz tem que deixar o passado passar. Fique com alguém que só tenha interesse no futuro e que queira esse futuro com você. Fique com alguém que te faça sorrir, que te mostre que a vida pode ser leve mesmo em momentos duros. Que seja o seu refúgio em dias caóticos. Fique com alguém que quando te abraça, o resto do mundo não importa mais. Fique com alguém que te transborde, que te faça sentir que você vai explodir de tanto amor. Que te faça sentir a pessoa mais especial do universo. Fique com alguém que te dê sentido a todos os clichês apaixonados. Fique com alguém que faça planos, que veja um futuro ao seu lado, que te carregue para onde for, que planeje com você um casamento na praia, uma casa no campo e um labrador no quintal. Fique com alguém que, apesar de saber que consegue viver sem você, escolhe viver com você. Fique com alguém que cujas palavras complementam suas ações. Fique com alguém que te admire, que te impulsiona para frente. que te apoie quando ninguém mais acreditar em você. Que te ajude a transformar os seus sonhos em realidade. Fique com alguém que acredite que você é capaz de tudo aquilo que queira. Fique com alguém que você não precise convencer de que você vale a pena. Que não tenha dúvidas. Ei, fique com alguém que te olhe da cabeça aos pés e saiba sem hesitar que é você e só você. Fique com alguém que te faça olhar para trás e agradecer por não ter dado certo com ninguém antes. Fique com alguém que faça não existir mais ninguém depois. Fique com esse alguém. Reflita nisso.
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2: Tá todo mundo curtindo aqui a edição do Adora Top, hein? Graças a Deus pela vida, pela saúde, pela família, pelo trabalho, pelo relacionamento e, acima de tudo, pelos livramentos, pelo aprendizado, pela bagagem e por tudo que Deus coloca em nosso caminho. Sempre tudo é válido, sempre trazendo um aprendizado, uma bagagem, um discernimento para nos conduzir nesta terra. Tudo de bom para você na audiência? Este é o Adora Top, que vai dando uma rápida pausa para o intervalo comercial. E a gente volta na sequência com mais um bloco com mais canções gospel aqui no Adora Top.
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3: Meio-dia e 50 minutos.
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5: Use a nuvem para liberar espaço no PC. Configure o Google Drive, OneDrive ou iCloud para armazenar arquivos sem ocupar espaço no HD.
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0: adoro papo. Ótima segunda, excelente semana para você na audiência desse programa que faz audiência, que faz sucesso, que faz você elevar os seus pensamentos a Deus. Adora Top, amanhã com Jonatas Gonçalves, neste mesmo horário.
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2: Mais uma promessa que nunca falha. Assim diz a Bíblia. Aquele que habita no esconderijo do Altíssimo, à sombra do Onipotente descansará. Salmo 91:1. Fica com a gente. Já já tem mais conforto da Escritura.
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Oi, como vai? Mais uma segunda-feira, mais uma semana começando e nós estamos juntos de novo, né? Muito felizes, claro, com Deus no coração, com um coração cheio de alegria, cheio de esperança e fé, para que tenhamos uma semana abençoada. É a Estação Louvor começando aqui na sua rádio. Vamos passar bons momentos aqui, claro, com Deus no coração, com um coração cheio de alegria, cheio de esperança e fé, para que tenhamos uma semana abençoada. É a Estação Louvor começando.

0: 13 horas e 20 minutos.
1: Muito bem, já estamos de volta aqui na sua rádio com a melhor programação. Foi um intervalo super rápido e já trazemos mais sucessos para você.

0: está na hora do intervalo, mas é sempre muito rápido. É o tempo de você tomar uma aguinha, um cafezinho e a gente já volta com muito mais música e na melhor programação, é claro, né? Não saia daí, eu já volto.
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0: Legal, tivemos as mensagens dos nossos parceiros de programação e já estamos de volta com muito mais música.
4: O mundo nos pede respostas. As pessoas nos pedem respostas. Todo mundo quer saber como é que nós vamos fazer para resolver aquele problema que está destruindo a nossa vida. E o nosso problema vira conversa nas rodas. As pessoas dizem, como é que ele vai fazer agora? Agora não tem mais jeito, está acabado. E de certa forma, as pessoas até se alegram. Na verdade é que nós não temos essa resposta, porque nós não sabemos como é que Deus vai fazer. Como Ele vai fazer? A gente não sabe. A única coisa que nós sabemos, a única certeza que nós temos, é que de repente Deus vai fazer um grande milagre na nossa história. Nós vamos viver coisas extraordinárias no nome de Jesus. A única resposta que nós temos para as pessoas é essa resposta aqui.

0: vocês, Deuel, amo vocês, sejam cheios do Espírito Santo.
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0: passou muito rápido, já está terminando o nosso programa de hoje. Eu quero agradecer a você pela audiência, você que ficou comigo o tempo todo aqui na sua rádio, né? Ouvindo as músicas, participando, e você que indica a nossa programação para os seus amigos. A nossa audiência está subindo cada vez melhor, graças a você e ao seu carinho. Até a próxima!
1: Estação Global. 13 horas e 57 minutos.
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0: É hora de abrir o seu coração para receber essa mensagem super especial. Sejam bem-vindos e bem-vindas mais uma vez ao É Para Adorar, esse programa onde a adoração transcende as barreiras do tempo e do espaço. Prepare-se para se deixar envolver pela presença divina. Hoje a nossa programação, mais uma vez, está uma bênção.
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0: 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De volta à nossa programação repleta de louvores que transcendem o tempo. Você está preparado aí para se deixar levar pela poderosa mensagem contida aí em cada melodia?

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Sinta a energia positiva enquanto mergulhamos aí na próxima seleção musical. 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
1: 14 horas e 12 minutos.
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1: Diante do altar. Muito bem, estamos de volta com alegria em forma de programa. É o Diante do Altar. Eu não sei se é só eu, mas você tá sentindo a presença de Deus aí? Tá gostoso, né? Louvores bonitos, a gente fica abençoado, né? Olha, quero declarar sim, que o Senhor possa abençoar sua casa nesse dia, que você possa ser cheio da bênção aí no seu local de trabalho, onde você tá ouvindo a gente, na caminhada, qualquer lugar que você esteja aí ouvindo a nossa programação. Muito obrigado pela audiência, que o Senhor te toque, que o Senhor te tome, que o Senhor abençoe você de uma forma poderosa através do nosso programa. É um prazer poder estar aqui, tocando palavras, tocando louvores e abençoando a sua vida. Aumenta o volume, vem com a gente, porque a gente continua com mais de Deus. Aumenta o som e vem!
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1: Diante do altar. Muito bem, estamos de volta depois desse intervalo. Voltamos com Diante do Altar para você, trazendo mais alegria em forma de programa.

0: abençoar a sua vida. É uma chuva de bênção no seu rádio, essa programação, viu? Quero dizer pra você que você tá sendo abençoado e é um prazer pra gente poder estar sendo um canal de bênção na sua vida. Tenho certeza que o programa tem sido bênção pra você. De segunda a sexta-feira, estamos aqui nesse horário pra abençoar a sua vida. E chega de falar, chega de delonga, porque eu sei que você quer ouvir canção bonita, você quer ouvir louvor, ou quer ouvir louvor abençoado, então vai rolar agora mais canção bonita. Aumenta o volume por aí, porque vem louvor bonito pra você aqui.
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2: Quatorze horas e 19 minutos.

Graça e paz, povo querido, e aí meus amados, tudo tranquilo com vocês? Meus queridos, estamos ao vivo e a cores pela rádio Adorai Alto Vale. O problema é que deu um probleminha aqui na rádio, mas já foi arrumado, o cacique chegou por aqui, ajeitou e já estamos mandando ver. Meus amados, sejam todos bem-vindos, vocês de perto, vocês de longe, vocês de outra nação. É um prazer ter os irmãos junto conosco, ligadinho pela rádio Adorai Alto Vale, aqui no programa Tarde com Deus. Um abração do tamanho do estado de Santa Catarina e um beijão no coração de cada um aqui diretamente da rádio Adorai Alto Vale, aqui da cidade de Taió, Santa Catarina. Sejam todos bem-vindos. E a gente começa o programa um pouquinho atrasado, né? Conforme eu falei, né? Deu um probleminha aqui, mas já estamos ao vivo e a cores, meus amados. Amém? E a gente só temos, como se diz, que nem diz o irmão Eloy, só temos que agradecer aos irmãos que estão aí já ligadinhos aí, né? Na escuta. E assim a gente já está dando continuidade nesse programa. Espero que não atrapalhe mais nada aqui para frente, né? E o nome do Senhor Deus venha ser glorificado. Meus queridos, não esquecendo que hoje à noite, né? Aliás, mais no término do dia aí, né? Do meu programa, a gente vai ter vai ser, diz, o sorteio da pizzaria Maria Gabriela. Vamos ver quem vai ser o sortudo nessa tarde. Também a gente vai ter um momento de reflexão, que a gente sempre roda aqui no programa, né? Tô tentando achar, uma preletora para essa tarde, tá difícil o negócio aí, mas eu creio que Deus vai preparar alguém para nós, assim, para alguém trazer uma palavra da parte de Deus para os nossos corações nessa tarde, amém? Sejam todos bem-vindos e vamos ouvir alguns louvores e a gente já volta em seguidito, porque a gente já sabe que já tem pessoas aqui pelo WhatsApp da Rádio Adorai Alto Vale, amém? Meus irmãos, nos perdoem, né, que deu os problemas, os irmãos sabem, né, que isso pode acontecer, mas o nosso Deus está no controle de tudo, amém? Vamos ouvir um lindo louvor neste momento, amém? Só um minutinho aqui, meus queridos, deixa eu ver aqui, vamos ver aqui, isso, eu já tinha tudo programado, mas infelizmente deu um problema ali, né, mas já foi arrumado. Vamos ouvir então uns três louvores, a gente já volta pelo WhatsApp da Rádio Adorai Alto Vale, ver os irmãos que estão junto aí conosco, amém? Vamos ouvir então três lindos louvores.

Ouvimos este lindo louvor com Os Herdeiros do Reino, Filho Pródigo, né, meus queridos? Quantos filhos pródigos aí, né, que estão afastados da casa do pai? É preciso que nessa tarde você volte, né? Não esbanje aquilo que Deus colocou nas tuas mãos, que nem aquele filho pródigo, né? Pediu a parte da herança que pertencia a ele se eu gastar neste mundo. Depois que estava maltrapilho, como se diz, sofrendo as consequências por sair da casa do pai, e ainda que ele levantou a cabeça, né, pensou no seu pai, falou consigo mesmo e disse: quantos, né, jornaleiros, né, tem abundância na casa do meu pai, aqui eu pereço de fome. Está na hora de você tomar essa atitude e voltar para a casa do Senhor, o teu Deus, o teu Pai eterno. Né? Então, ouça esse lindo louvor, você que é um filho pródigo, que saiu da casa do Senhor Deus, e volte para a casa do Senhor enquanto é tempo. Amém, meus queridos? Então, nós temos ouvido três lindos louvores, também este com os herdeiros do reino, filho pródigo. Nessa tarde, nós temos junto conosco a nossa querida irmã Liliana, né? Ela coloca: boa tarde, na paz do Senhor Jesus Cristo, uma ótima tarde, Deus abençoe a irmã Liliana. Também nós temos junto conosco a irmã Maria Luísa Boschetto, né, que também pede dois lindos louvores, um com Wagner Santos, né, Som dos 10, e também com Sofia Cardoso, Pai Fala Comigo. Ela oferece, né, ofereço esses louvores para todos que estão na escuta da rádio abençoada e para vocês aí na rádio. Obrigado, né, Maria? E oferece também, ela oferece também para o seu esposo, né, o Amarildo, e o irmão dela, né, José Luiz, né, e cunhada Liliana e sobrinhos. Amém? Que Deus abençoe a nossa irmã Maria Luísa Boschetto, está ligadinha aí, né? E nós já temos já esses dois louvores, né, na ponta agulha para nós arrodar já em seguida. E volto a falar, meus queridos, a gente começou tarde devido ao problema que deu aqui na rádio aqui, né? Mas o irmão Eloy já consertou aqui, nós estamos então já aqui, né, falando aos irmãos diretamente aqui da Rádio Adoreto Vale, aqui do município de Itaió, né? No programa Tarde com Deus. Não esquecendo que hoje à noite nós temos também um abençoado culto ali na cidade de Salete, né? Na congregação Ágape, e todos os irmãos aí, né, da região, né, aqui de Itaió, né, que mora aqui perto também, né, daqui ele é um pulinho, são convidados a estar ali para glorificar, exaltar e bendizer o nome do Senhor. Por enquanto ainda não me mandaram, né, que vai ser o pregador, mas eu sei que Jesus vai estar ali, meus queridos. Então, né, uma ótima oportunidade dos irmãos conhecer a palavra de Deus, ver o que o Senhor Deus tem para falar contigo nessa noite ali na congregação Ágape, ali, né, ao lado da casa da irmã Inês, né, são todos convidados para estar ali nessa noite, amém? E não esquecendo também que hoje é tarde, né, no final do dia, nós vamos estar orando pelos irmãos, e também nós vamos ter, né, o sorteio de uma deliciosa pizza da pizzaria Maria Gabriela. Vamos ver quem vai ser o sortudo, né? E que Deus abençoe cada irmão que está aí ligadinho pela rádio Adorai Alto Vale. Por enquanto, a gente não tem nenhum pregador, né? Já tentei ligar, né, para uma irmã aí, né, que mora um pouquinho distante, né? Mas, por enquanto, ninguém me atendeu, mas vamos ver, né? Deus há de preparar o cordeiro para o sacrifício nesta tarde. Amém, meus queridos? Vamos ouvir, então, esses dois lindos louvores a pedido da irmã Maria Luísa Boschetto. Amém? Vamos ouvir, então, neste momento.

Essa história é muito linda. Uma certa vez Jesus curou 10 leprosos de uma vez. Mas sabe o que acontece? Só um voltou. Só um voltou para agradecer. Quantos são agradecidos? Porque Jesus entrou.

0: coração assim, ó.
1: Mas não vá embora.
0: Não vá embora, Pai. Fica, Jesus. Fica aqui.

e sabei que eu sou o teu Deus. 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Sou teu Deus, teu amigo e teu Salvador. 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

Se te humilhares e de coração me buscares, contigo sempre estarei. 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

0: Eu ainda estou aqui.
1: Temos ouvido este lindo louvor com Sofia Cardoso. Pai, fala comigo. É pedido, né, da nossa querida irmã Maria Luísa Boschetto, né? E também ouvimos outro louvor, né? Sou um dos 10 com Wagner Santos, né? Que Deus abençoe a irmã Maria Luísa, né? E a sua família, né? Que estão aí ligadinho pela rádio Adorai Alto Vale. Meus queridos, não esquecendo, né? Hoje à tarde nós vamos... no final do dia a gente vai estar fazendo o sorteio, né, dessa deliciosa pizza da Pizzaria Maria Gabriela. Vamos ver quem vai ser o sortudo, né, nessa tarde. E também não esquecer, a gente vai ter também um momento da oração no final do dia, né? Você que precisa de oração. E a Bíblia diz que nós devemos de orar uns pelos outros, amém? Então, estejam ligadinhos aí que no final do dia a gente vai estar orando e vai ser bênção de Deus, amém? Meus queridos, vamos ouvir nesse momento também uma meditação, né? Uma reflexão, né? Aqui pela nossa abençoada rádio Adorai Alto Vale. A gente já volta em seguidita, amém, meus amados? Só um minutinho aí.
2: Não é estranho. Não é estranho como um real parece tanto quando levamos à igreja e tão pouco quando vamos ao shopping. Não é estranho como uma hora é tão longa quando servimos a Deus, mas tão curta quando nos divertimos. Não é estranho como 2 horas na igreja parecem tão longas, mas quando assistimos um filme, não. Não é estranho como não achamos as palavras quando oramos, mas elas estão sempre na ponta da língua quando conversamos com alguém. Não é estranho que achamos cansativo ler um capítulo da Bíblia, mas é fácil ler páginas e páginas de livros e revistas. Não é estranho como temos dificuldade em evangelizar e como é fácil falar coisas que não edificam. Não é estranho como todos querem ir para o céu, desde que não tenham que acreditar, dizer ou fazer a vontade de Deus. Pense e veja se você tem dado a Deus o que Ele merece.
1: Amém, meus amados? Uma linda, né, reflexão para com as nossas vidas nesse dia, né? Não é estranho, né? Isso é uma bênção de Deus, né? Onde nós devemos de meditar nessa linda reflexão, né? Nós temos que meditar, né? Se conscientizar, né? Para que a nós possa estar na vontade do Senhor nosso Deus Criador. Amém, meus amados? Nós temos nessa tarde a participação da nossa querida irmã Lídia, né? Ela colocou uma foto aqui, está trabalhando, está ali na facção, né? Ela escreve assim: paz do Senhor Jesus, irmão, quero oferecer o louvor Raridade à minha comadre Rosalina. Eu gostaria de participar do sorteio, eu, né, Lídia, e ela, né, Rosalina. Deus abençoe o irmão, sempre todos os ouvintes, né, aqui da Rádio Adorai, né? Que Deus abençoe nossa irmã Lídia, né, que está ligadinha aí, né, escutando, né, através aí do seu radinho, aí é uma bênção de Deus, né? Que Deus abençoe nossas irmãs aí que estão trabalhando, né, na facção ali. Já coloquei o vosso nome aqui, o nome das duas aqui, viu, irmã? O teu nome, o nome da tua comadre, já está aqui no caderno. Aqui. Vamos ver no final do dia quem vai ser a sortuda, né, de saborear essa deliciosa pizza da Pizzaria Maria Gabriela, amém? Então vamos ouvir já em seguida, já, né, então, esse lindo louvor é pedido, né, da nossa irmã Lídia, amém? Deus abençoe, meus queridos, é um prazer sempre ter a irmã junto conosco aí, né, no programa Tarde com Deus, quando a gente pode estar aqui fazendo o programa, amém? Vamos ouvir então esse lindo louvor.

Abrindo louvor com Nando Menezes, filho de Jessé. É isso aí, meus queridos. Muitas das vezes, né? Como se diz, somos excluídos, né? Estamos lá, né? Fora das vistas, né? De homens de Deus, né? E às vezes os homens de Deus são confundidos, né? Por causa da aparência. Mas o nosso Deus, ele sonda o coração. Deus, quando ele escolhe a pessoa certa, né, para fazer a sua obra. Deus não olha para a aparência, não, de forma alguma. Ele olha para o coração, as qualidades que essa pessoa tem interiormente dentro de si. Davi tinha muitas qualidades. É bem verdade que Davi também errou, né? E aquilo que a Bíblia deixa bem claro, né? Quem está em pé, cuide para que não caia, meus irmãos. Ou seja, todos nós temos as nossas fraquezas, nossas debilidades. Podemos cair a qualquer momento se nós não vigiarmos. Mas toda pessoa que ele tem um chamado de Deus, por mais que ele caia, a Bíblia também diz que ainda que o justo caia 7 vezes, mas 7 vezes o Senhor torna a levantar ele novamente. Desde que a pessoa se arrependa, né, se levante, né, confesse sua fraqueza, sua falha, e largue de praticar coisas erradas, né, e ande de acordo com a vontade do Senhor nosso Deus. Deus levanta, Deus os propósitos, Deus o projeto dele continua em pé sobre as nossas vidas. Eu já trouxe uma palavra uma vez aqui na rádio, meus amados, falando sobre Pedro. Pedro, ele amava o Senhor Jesus. Mas no momento que a coisa ficou um pouco difícil para ele, ele negou o nome do Senhor. E o Senhor já tinha falado para ele: olha, Pedro, você vai me negar.

0: negar. Antes que o galo cante três vezes, três vezes você vai me negar, Pedro. Não, se eu vou até a morte pelo senhor, eu, né, moro pelo senhor. Mas não é bem assim, meus queridos, de forma alguma. Nós somos fracos, somos falhos. Se não for a misericórdia de Deus sobre a minha vida, sobre a tua vida, nós não permanecemos nos caminhos do Senhor nosso Deus. Mas isso, o que eu quero dizer é que, por mais que nós fracassamos, falhamos, isso não vai impedir os projetos de Deus sobre as nossas vidas, desde que nós reconhecemos que somos fracos, caímos, tropeçamos, mas confessamos as nossas fraquezas, nossas falhas. Deus está pronto para nos perdoar e nos levantar e nos fazer vencedor novamente. Ou seja, Deus conhece as qualidades na minha vida e na tua vida. Ele sabe, né, o que nós podemos fazer para o reino nosso Deus, quando verdadeiramente nós tivermos um encontro com o nosso Deus. Porque até ali, naquele momento, Pedro, ele não tinha ainda tido um verdadeiro encontro com o Senhor. Ele não tinha se convertido. Jesus tinha falado para ele: olha, Pedro, quando você se converter, confirma isso aos teus irmãos. Não, Senhor, eles estão prontos a ir até a morte. Jesus sabe da minha fraqueza, da tua fragilidade. Agora, tem certas coisas na minha vida e na tua vida que nós temos que tomar uma posição em servir o Senhor nosso Deus verdadeiramente com um coração puro, limpo, livre de qualquer coisa deste mundo, para que os projetos do Senhor verdadeiramente se cumprem em nossas vidas. Deus tinha um projeto lindo na vida de Pedro. E o Senhor Deus não abandonou ele porque ele tinha negado o Senhor de forma alguma. Pedro até foi para, como se diz, deixou, né, de servir o Senhor naquele momento ali, né? Porque a consciência dele estava pesada, os outros discípulos foram junto com eles: ó, eu vou pescar. Os outros: nós também vamos junto contigo, Pedro. E lá foram eles. E uma coisa, meus amados, que eu aprendo, né, com esta lição, nesse Evangelho de João, que quando eles estavam pescando, eles passaram a rede a noite inteira, não pegaram um peixe sequer. Mas de repente o Senhor brada com eles: ei, vocês têm alguma coisa aí de comer? Não, nós não temos nada. E o Senhor fala para Pedro ali: lançai a rede ao lado direito do barco. Eles obedecem ao Senhor e lançam a rede. E quando eles puxam a rede estava cheia de tantos peixes, a ponto quase do barco deles quase que ele meio que naufragar, mas que eles pediram ajuda para os outros barcos que estavam por ali. Ou seja, tem coisa na minha vida e na tua vida, só vai dar certo quando nós tomarmos uma posição. Pedro quis fugir do seu chamado, da sua vocação, porque ele tinha fracassado para com o Senhor, tinha negado o Senhor. Ele voltou para as suas atividades seculares da vida. E o Senhor foi atrás novamente de Pedro. Ou seja, Deus, ele não desiste de você, ele só quer que você tenha uma posição diante do Senhor, uma posição firme. Não, Senhor, eu vou te servir, custa o que custar, nem que eu tenha que morrer pelo Senhor agora, verdadeiramente. Porque Pedro, por mais que ele fracassou, o Senhor não abandonou ele, o Senhor foi atrás dele. Deus conhecia Pedro, sabia que Pedro, quando ele se convertesse verdadeiramente, o quanto que ele ia render na obra do Senhor. E o Senhor faz essa pergunta para Pedro: ai, Pedro, você me ama? Não, Senhor, eu te amo. Então apascenta meus rebanhos, meus cordeirinhos aí, Pedro. O Senhor pergunta pela segunda e pela terceira vez. E Pedro ficou triste e disse: Senhor, tu sabe tudo, eu te amo. E o Senhor daí traz para ele: olha, Pedro, vai chegar um momento que você, quando você era novo, você mesmo se cingia, se preparava, você ia para onde você queria. Mas vai chegar um tempo que, quando você for mais velho, que outros vão te cingir, vão te levar para um lugar onde você não vai querer ir. Ou seja, Deus já estava falando para ele o que ele ia passar, a morte de Pedro, até a morte Pedro ia glorificar o nome do Senhor, mas Pedro não ia negar mais o nome do Senhor dali para frente. E Pedro fica firme, tem um verdadeiro encontro com o Senhor. E assim Pedro foi até o fim, no seu chamado, no seu propósito, que aquilo que Deus tinha colocado para com ele. Mas foi preciso Pedro também tomar uma posição. Queridos, existe coisa na minha vida, na tua vida, que Deus não faz por nós. Mas nós temos que tomar a iniciativa, nós temos que tomar a posição concernente ao nosso chamado, à nossa vocação, para fazer a vontade do nosso Deus. Porque Deus sabia as qualidades que Pedro tinha, por mais que Pedro no começo fracassou, falhou. Mas quando o Senhor vai atrás de Pedro novamente, depois de ter ressuscitado, pela terceira vez o Senhor tinha aparecido, lá vai o Senhor na praia, atrás seus discípulos estavam pescando. E as coisas só vão dar certo na minha vida e na tua vida quando nós tomarmos uma posição concernente ao nosso chamado, à nossa vocação. As coisas vão dar certo a partir do momento que nós tomarmos a posição e fazer a vontade do Senhor nosso Deus. Tem muitas pessoas que tentam fugir do seu chamado, da sua vocação, do seu ofício, aquilo que Deus colocou em suas mãos. E as coisas vão de mal a pior, meus amados, se nós olharmos a passagem de Jonas. Jonas foi chamado para pregar para um povo ruim, um povo bárbaro, terrível, um povo que massacrava o povo de Israel. E ele tenta fugir daquilo que o Senhor Deus tinha colocado em suas mãos para ele ir pregar para aquele povo ali na cidade de Nínive. E ele sofreu as consequências. Os irmãos sabem que ele tenta fugir, né, numa embarcação, num navio que ia para Tarsis. E ali o Senhor envia aquele forte vendo, né, agitando as águas do mar, a ponta da embarcação querer se afundar, os marinheiros todos desesperados, né, começam a aliviar o navio, jogando, né, o que eles tinham de precioso ali para poder salvar a embarcação, salvar a vida deles mesmo. E lá estava Pedro no fundo do barco, dormindo, um sono tranquilo, enquanto os outros estavam sofrendo. Meus amados, muitas das vezes a nossa família, a tua família, a nossa família sofre por causa do meu chamado e do teu chamado, porque nós não tomamos a posição em fazer a vontade do Senhor nosso Deus. Por isso que você está sofrendo as consequências, por isso que o mal tem chegado no teu lar. E é Deus que permite isso. Ah, Deus não permite isso. Tipo, não, Deus permite certas circunstâncias sobre as nossas vidas para te despertar e para me despertar. Desperta, tu que dormes. Esta palavra é para você nessa tarde. Desperta, tu que dormes. Você está que nem Jonas, dormindo no porão, na embarcação desse navio, em sono profundo. E esta agitação que está vindo sobre a tua família, sobre o teu lar, é porque você tem cruzado os braços, você tem parado, você tem naufragado na fé, na verdade. Mas é tempo de você se levantar, é tempo de você tomar uma posição, é tempo de você fazer a vontade do Senhor teu Deus, a qual te chamou, a qual te vocacionou. Dentre tantos, no meio da tua família, no meio dos teus parentes, Deus tem chamado você, homem. Deus tem chamado você, mulher. Toma posição nessa tarde. Faça a vontade do Senhor. Que as coisas vão normalizar. O vento vai cessar. As ondas não vão se levantar mais. Mas tudo isso é para você se despertar. Desperta, tu que dormes. Cumpra o teu chamado, a tua vocação. Deus te chama, Deus te quer na obra, fazendo a sua vontade, seu querer. Porque eu vejo pessoas pensando em parar, em desistir do seu chamado, da sua vocação, por causa dos problemas que existem dentro da igreja, muitas vezes, meus amados. E lidar com pessoas, lidar com o ser humano não é fácil. Eu muitas vezes eu falei, meus irmãos, e falo novamente, muitas das vezes é mais fácil nós adomar um animal chucro, um bicho bruto, ele se tornar manso, do que nós lidar com pessoas. Não é fácil. Hoje tu faz uma coisa, mas ele está na esquina te esperando, querendo fazer um acerto e conta contigo. Mas são vidas, são pessoas que estão dentro da casa, Senhor, que às vezes não sabem nem discernir sobre a mão esquerda e sobre a mão direita, que nem aquele povo de Nínive. Pessoas que precisam aprender a palavra de Deus, pessoas que precisam ter um encontro com Deus. Ninguém é perfeito neste mundo, mas a palavra do Senhor vai nos aperfeiçoando. Você foi chamado para ensinar, para mostrar pela palavra de Deus como é que o verdadeiro cristão anda. Ele tem que fazer a diferença. E você tem se encontrado em dias difíceis, porque não é fácil, eu sei que não é fácil lidar com o ser humano. Cada um tem uma maneira de pensar, mas o que tem que prevalecer é a palavra de Deus. Ninguém pode forçar ninguém a nada, mas a verdade ela tem que ser ensinada, doa quem doer. E muitas das vezes por causa da dificuldade que nós temos, muitas vezes pessoas que cuidam de igreja, seja cuidei de igreja, não é fácil. Às vezes você tenta apaziguar de um lado e de repente está levantando um problema no outro lado. E nós queremos parar, queremos entregar porque é difícil. Mas quem falou que fazer a obra do Senhor Deus é mamão com mel, como se diz? Não, meus queridos, não é assim, é difícil. Nós sabemos que quando o Senhor Deus levanta Moisés para tirar o seu povo do Egito, chegou um momento que Moisés achou o seu cargo muito pesado. Não era fácil. Lidar com o povo, lidar com pessoas que têm um pensamento diferente, aquele povo era difícil de lidar. Não foi fácil. Tirar o povo do Egito já foi um problemão. Não foi fácil. Com os alevantes de Faraó. Mas o problema maior foi tirar o Egito de dentro do coração daquele povo. E na verdade os irmãos sabem que de todo aquele povo que saiu da terra do Egito, só entrou Josué e Caleb, que permaneceram em servir o Senhor. E os que nasceram no deserto, 20 anos para baixo demais, o Senhor Deus tratou com todos no deserto. Porque não é fácil, meus amados. Mas o Senhor levantou homens, anciões, para ajudar Moisés naquele cargo tão pesado que ele estava falando, que não era fácil lidar com aquele povo. Deus vai levantar homens e mulheres para te ajudar nesta jornada, nesta obra que você está fazendo para o Senhor. Saiba que tudo que você está passando, o sofrimento, tudo que você está passando, vai ter recompensa, vai ter o galardão da parte de Deus para contigo. Por isso te digo nessa tarde, levanta-te, tu que dormes, não desista do teu chamado, da tua vocação. Todo vento, toda turbulência que tem vindo sobre a tua vida é porque você não quer mais fazer a vontade do Senhor. Você quer parar, você quer entregar. Mas Deus conhece o que você pode fazer. Você tem algo de bom dentro de você. Você tem os teus valores diante de Deus. Deus conhece você. Talvez para o homem você não tenha muito valor, mas a obra que Deus confiou, foi o Senhor que confiou colocando nas tuas mãos, não foi o homem que colocou, foi Deus que colocou. Por isso eu te digo nessa tarde, tome a posição, levanta-te e faça a vontade do Senhor. Que o vento, a tempestade tem se levantado é para te despertar. Mas é preciso você tomar a posição. E o nome do Senhor Deus será glorificado através da tua vida. E você ainda há de testemunhar. Receba essa palavra nessa tarde em nome do Senhor Jesus. Que o nome do nosso Deus seja glorificado através da minha e da tua vida. Glória a Deus. Meus queridos, eu quero ouvir nesse momento, junto aos irmãos, né, um momento de reflexão, né, nesse momento, né? E essa reflexão fala mais uma chance. E depois a gente vai estar olhando aqui no WhatsApp, já temos mais uma irmã junto conosco aqui, a irmã Liliana, né? E a gente vai estar ali olhando. Só um minutinho, mas nós vamos ouvir então uma linda reflexão neste momento.
1: Mais uma chance. Havia um homem muito rico que possuía muitos bens e um único filho, seu herdeiro, que gostava de fazer festas e estar com seus amigos e nunca ouvia os conselhos do seu pai. Um dia, o velho pai, já avançado em idade, disse aos seus empregados para construírem um pequeno celeiro. Dentro dele, o próprio pai fez uma forca e junto a ela uma placa com os dizeres: para você nunca mais desprezar as palavras de teu pai. e disse ao filho: eu já estou velho e quando eu partir, você tomará conta de tudo. Talvez você deixe a fazenda nas mãos dos empregados, venda todos os bens para se sustentar e gaste tudo. E quando não tiver mais nada, teus amigos se afastarão de você e só então se arrependerá amargamente de não ter dado ouvidos a teu pai. Foi por isso que construí essa forca. Ela é para você. Quero que prometa que se acontecer o que eu disse, você se enforcará nela. O jovem riu, achou um absurdo, mas para não contrariar o pai, prometeu, pensando que isso jamais pudesse acontecer. O tempo passou, o pai morreu e seu filho tomou conta de tudo. Mas assim como seu pai havia previsto, o jovem gastou tudo, vendeu os bens, perdeu os amigos e até a própria dignidade. Desesperado e aflito, começou a refletir sobre sua vida e viu que havia sido um tolo. E lembrou-se das palavras do seu pai. Pesaroso, o jovem levantou os olhos e avistou pequeno celeiro. A passos lentos, dirigiu-se até lá e, entrando, viu a forca e a placa empoeiradas e então pensou: eu nunca segui as palavras do meu pai, não pude alegrá-lo quando estava vivo, mas pelo menos desta vez farei a vontade dele. Vou cumprir minha promessa. Não me resta mais nada. Então ele subiu nos degraus e colocou a corda no pescoço e pensou: ah, se eu tivesse uma nova chance. Então se jogou do alto dos degraus e por um instante sentiu a corda apertar sua garganta. Mas o braço da forca era oco e quebrou-se facilmente e o rapaz caiu no chão. Sobre ele caíram joias, esmeraldas, pérolas, rubis, safiras e brilhantes. A forca estava cheia de pedras preciosas e um bilhete. Nele estava escrito: esta é a tua nova chance. Com amor, teu velho e já saudoso pai. Deus é exatamente assim. Quando nos arrependemos, ele sempre nos dá uma nova chance.
0: Amém, meus queridos. Uma linda reflexão, né? Mais uma chance, né? Que esta palavra, né, fale aos nossos corações, né, nas nossas vidas, amém? Meus amados, nessa tarde nós temos aqui junto conosco, né, a irmã Liliana, né? Ela escreve: paz, Senhor Jesus Cristo. Quero ouvir este hino e oferecer a todos os ouvintes, e oferecer para o meu esposo José Luiz Bosqueto, né, e cunhada Maria Luísa Bosqueto e meu irmão Amarildo. Né? Então a gente vai estar rodando, né, esse lindo louvor da nossa querida irmã Liliana, né, colocou aqui no pelo WhatsApp da rádio. E a irmã Maria Luísa já se manifestou aqui: amém, irmão Mocir, por esta palavra, que Deus abençoe. Amém, que Deus abençoe, né, nossa irmã Maria Luísa, né, está ligadinha aí. E vamos ouvir então este lindo louvor, né, a pedido da nossa irmã Liliana, amém, que ela colocou aqui. Vamos ouvir, né, e a gente já volta em seguida.

Lindo louvor, né? Pedido da nossa irmã Liriana, que Deus abençoe nossa irmã. E assim nós prosseguimos este lindo trabalho. Meus queridos, meus amados, não esquecendo, hoje à noite, né? Hoje à noite, tem um grande culto ali na cidade de Salete, ali na congregação Ágape, ali ao lado da casa da irmã Inês. E todos são convidados para estar ali, né? Ouvindo, né? A palavra do Senhor nosso Deus. Amém? Que Deus abençoe nossos irmãos. E não esquecendo, né? Irmãos, eu não sei se não tem que fazer meio logo o sorteio da pizza aqui, porque tá roncando umas trovadas meio longinho, né? Se nós ver que o negócio vai continuar, nós vamos fazer meio cedo e cortar o programa. Amém, meus amados? Mas por enquanto a gente vai continuar e vai dar tudo certo, amém? A irmã Maria escreveu, irmão, assiste, foi meu esposo, marido que fez, né? Que acabou de tocar. Amém, que Deus abençoe, né? Nossa irmã Maria Luiz, né? Esse hino com a irmã Liriana, né, colocou ali, foi o esposo então da irmã Maria Luiza Bosqueto, né, que fez, né, pela IA, né, que Deus abençoe nossa irmã e o seu esposo ali, amém, por esse lindo louvor, amém, meus queridos? Assim a gente prossegue o nosso trabalho, vamos ouvir mais alguns louvores aqui, meus amados, amém?

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1: Meus amados, eu acho que vou ter que cortar o programa, porque deu relâmpago aqui, já está trovejando. Eu vou fazer o seguinte, eu vou fazer o sorteio da pizza já, porque vai acabar estragando o programa bem no fim, né? E a gente vai ter que se antecipar, beleza? Eu vou fazer o sorteio. Nessa tarde nós tivemos, quero ver uma coisa. Dois. Nós tivemos 5 participantes nessa tarde. Deixa eu ver, acho que fiz besteira aqui de alguma coisa. Não, são 4 participantes, meus queridos, nessa tarde que nós tivemos. E a gente vai fazer o sorteio já, porque tá relampeando e é perigoso queimar os equipamentos aqui, né? E a gente não quer esse tipo de coisa. Então a gente vai fazer o sorteio já, meus amados. Pra que não, né, não venha a gente sofrer algum dano aqui, né, nos equipamentos aqui do irmão Eloy. Amém? Eu creio que os irmãos vamos nos entender nessa tarde. Vamos ver o que o Google vai dizer aqui. Me diz um número de 1 a 4. Meus amados irmãos, o número sorteado, você foi quatro nomes nessa tarde, mas o nome sorteado, né, o número sorteado foi a irmã Lídia. É isso aí, irmã Lídia, tu ganhou, né, na verdade, né, a pizzaria Maria Gabriela, viu? Então, a nossa querida irmã Lídia, né, pode retirar ali na... Começa nas... Quer ver? Hoje é segunda, né? É, quarta-feira, irmã Lídia. Quarta-feira, a senhora pode passar ali na pizzaria Maria Gabriela, né? Retirar, na verdade, tem que... Eu vou avisar o pessoal ali, né? E daí tu tem que escolher daí no cardápio, né? Qual é a pizza que tu quer. Tem pizza que, na verdade, tem umas coisas a mais ali, umas bordas de catupiry, já tem outras, né, com borda de chocolate. Daí, na verdade, essa daí já é diferente, né? A que a irmã tem direito aí, né? Aquela pizza mais normal, sem as bordas daí no caso, né? Mas daí a irmã pode escolher o cardápio, né? Eu vou passar o nome da irmã lá pro pessoal ali. Daí, a partir de quarta-feira, né? A partir, acho que das 5, se eu não me engano, das 6 horas, acho que é. A irmã pode ali, né, falar que foi sorteado. Eu já dou o nome da senhora ali pro pessoal ali. E a irmã escolhe, pode esperar ali para fazer. Ali é dois palitos, como se diz. É VaptVup, Deus faz. A senhora já tira no barcão ali e já vai para casa degustando a bichinha. Amém? Vamos ver o que a irmã Lídia colocou aqui. Só um minutinho ali.
2: Pizzaria Maria. Ai, irmão, Deus abençoe. É duas, essa é do meu afilhado, garantido. Deus abençoe, obrigada.
1: Amém. Deus abençoe, irmã Lídia. Pois é. Oi? Parabéns pra ela. Ó, irmão Eloy tá dando os parabéns aí pra você, irmã Lídia. Deus abençoe vocês aí, tá bom? É uma pena, né, que a gente vai ter que parar o programa aqui, né? Porque se chega, cai um raio aqui, já viu, né? Então é complicado, né? Já deu uns relâmpagos, já trovejou aqui, né? A gente vai ter que parar aí. A previsão não era pra trovada, né? Esse tempo tá todo maluco, né? Acaba estragando até o programa da gente. Eu vou terminar, só vou deixar continuar esse louvor da Cálita Ribeiro. E assim a gente encerra o programa. Deus abençoe vocês, meus queridos. Se Deus quiser, segunda-feira, se o tempo estiver bom, né, a gente vai estar aqui, né, fazendo o programa, né? E o nome do Senhor Deus será glorificado. Amém? Deus abençoe a todos. E vamos ouvir esse último louvor aqui. A gente vai estar, então, assim, né, encerrando o programa, né? De gente...

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1: Mais uma promessa que nunca falha. Assim diz a Bíblia. Aquele que habita no esconderijo do Altíssimo, à sombra do Onipotente descansará. Salmo 91:1. Fica com a gente. Já já tem mais conforto da Escritura.
0: Voltaremos a qualquer momento com mais. 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

0: Diga a Deus, eu acredito. Diga a Deus, eu continuo acreditando. Apesar das circunstâncias, apesar das lutas, apesar de tudo, continuamos aqui. Continuamos aqui esperando. Nós acreditamos, Jesus.
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3: Olá, povo abençoado de Deus! Começando nesta segunda-feira mais uma edição do nosso programa Adoração Máxima, esse programa onde leva para você o máximo e o melhor da adoração. E eu, Diego Almeida, te faço companhia nesse início de semana, segunda-feira. Vamos separar esse momento então para entregarmos o nosso louvor a Deus. Vamos aproveitar esse programa e adorar o nosso Pai Espiritual. É isso aí, pessoal, Adoração Máxima começando e vamos começar com essa daqui.
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6: Se tiver chovendo, é Ele quem manda a chuva. Se tiver sol, é Ele quem coloca o sol lá no céu.

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2: Você está ouvindo a Adoração Máxima. Vamos para um breve intervalo, mas não sai daí, que já já estamos de volta.
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1: 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Não sai daí que vamos para um breve intervalo, mas já já estaremos de volta.
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3: 17 horas e 2 minutos.
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5: Declara-me, peço-te, em que consiste a tua grande força. Juízes 16:6. Onde reside a secreta força da fé? Encontra-se na comida em que ela se alimenta, pois a fé observa o que a promessa é, uma emanação da graça divina, um transbordamento do grande coração de Deus. A fé diz: meu Deus não teria dado essa promessa exceto pelo amor e pela graça. Portanto, é absolutamente certo que sua palavra será cumprida. A fé pensa: quem deu essa promessa? E sem muito considerar sua grandeza, pensa: quem é o seu autor? Então, lembra-se que é Deus, aquele que não pode mentir, Deus onipotente, Deus imutável. Então, conclui que a promessa será cumprida. Seguindo em frente, ela avança nessa firme convicção. Ela se lembra o motivo pela qual a promessa foi dada, ou seja, para a glória de Deus, e sente-se absolutamente certa de que a glória de Deus está segura, pois Ele nunca manchará seu próprio brasão, nem estragará o brilho de sua própria coroa. Portanto, a promessa deve e ficará firme. Em seguida, a fé considera também a incrível obra de Cristo como sendo uma prova clara da intenção do Pai em cumprir sua palavra. Aquele que nem mesmo o seu próprio Filho poupou, antes o entregou por todos nós, como não nos dará também com Ele todas as coisas? Romanos 8:32. Além disso, a fé olha para trás, para o passado, pois suas batalhas a fortaleceram e suas vitórias lhe deram coragem. Ela se lembra que Deus nunca lhe falhou, mais ainda, que Ele nunca falhou sequer uma vez com qualquer um de seus filhos. Ela se recorda dos tempos de grande perigo quando veio a libertação, horas de terríveis necessidades quando sua força foi encontrada, e clama: não, eu nunca serei levada a pensar que Ele pode mudar e agora deixar o seu servo. Até aqui o Senhor me ajudou e Ele ainda irá me ajudar. Assim, a fé vê cada promessa em sua conexão com o doador da promessa, e ao fazer isso, pode dizer com segurança: certamente que a bondade e a misericórdia me seguirão todos os dias da minha vida. Salmos 23, 6.
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2: E o programa desta segunda-feira, ele já vai terminando, vai ficando por aqui, mas muito obrigado pela sua presença e participação em mais um dia de bênção e de vitória aqui na sua rádio preferida. Lembrando que amanhã, terça-feira, o Adoração Máxima volta trazendo muito mais louvor e adoração pra você. Eu estarei esperando pela sua participação em mais um dia. Pessoal, muito obrigado por tudo, fiquem todos na paz de Deus e até amanhã. Tchau, tchau.
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3: 17:22.
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Deus, segunda-feira, 5 de outubro de 2026. Fala aí com a gente, hein? A paz do Senhor Jesus, que ele venha sobre nós, derrame todas as bênçãos do mundo. E aí, tá tudo bem com você? Tudo na paz? Tô chegando, hein? Marcos Santos na voz. Vamos juntos.

boa aqui na nossa programação. Aumente o volume, tá começando o nosso Conectados com Deus. Bora!

força, hein? Abrimos muito bem a nossa janela musical desta semana abençoada, começo de mês. Tô aqui te aguardando, o nosso fone zap, a sua interação, a sua participação, tá certo? Você tá onde? Fala com a gente por aqui, estamos te aguardando, querendo te mandar abraços, beijos. O legal, o importante, é legal, é você tá com a gente. Tem muita gente que tá nos afazeres, mas tá ouvindo nossa programação, mas você pode parar. Aí, você tá fazendo, pode mandar aquela mensagem pra gente aqui. Com certeza, a gente só quer te abraçar. Bora, a música não para por aqui.

0: Bacana demais, gente! É assim, ó, que a gente fecha aqui a nossa primeira parte do nosso programa aqui. Tá bom? Segura aí, vamos ao intervalo rapidinho. Daqui a pouco eu volto com mais Conectados com Deus, Conectados com Deus, Conectados com Sucesso. Segura aí, eu volto já, já.
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4: 17:48.
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6: Fuja da farinha. Uma pessoa que está buscando uma alimentação mais saudável deve evitar produtos com farinha refinada, como massas, bolos, biscoitos e alimentos processados, ricos em gordura e açúcar, como pipoca de micro-ondas, sopas prontas cremosas, preparações congeladas, batatas chips e salgadinhos. Também vale caprichar em ervas aromáticas para temperar a comida, como alho, cebola, salsa, cebolinha, manjericão, alecrim, louro, orégano, sálvia, curry, açafrão e coentro.
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0: Opa! E aí? Tô de volta, hein?
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0: Opa! Sou eu! E aí, gente? De volta por aqui, ó, com o nosso Conectados com Deus. Salve, salve, juventude! Alô, povo de Deus! Forte abraço pra você, hein? Tá aí com a gente, conectados, conectadas na nossa programação. Tá aí, ó, ligadinho na nossa programação. Chegando mais a sequência pra você, abrindo o nosso segundo bloco aqui do nosso programa Conectados com Deus. E a música não para por aqui, ó.

Opa, é a sua rádio favorita, é o nosso alô, alô, tudo de bom, valendo aqui com a sua participação, a sua interação. Você manda pra cá o seu recado pra quem você quiser, aí a gente manda beijos e abraço pra você aqui, tá certo? Enquanto isso, a gente vai louvando aqui o nome do Senhor Jesus, né? Em forma de canção, bora! Você tá na melhor, tá no programa Conectados com Deus.

0: Opa, bacana demais, e assim a gente fecha a edição dessa segunda-feira do nosso Conectados com Deus, que volta amanhã. Eu te espero por aqui, tá bom? Tá chegando aí outra programação maravilhosa, abençoada pra você. Ótima semana pra gente. Tchau, pessoal. Até amanhã. Fui!
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4: Oba, vem comigo, hoje é segunda, hein? Tá começando por aqui mais uma edição do nosso Gospel Show, assim nesse clima super gostoso. Aqui não tem essa de hoje é segunda, tô desanimado não, tá bom? Aqui, hoje é segunda, com animação total, muita música de qualidade pra você aqui no nosso Gospel Show, comigo mesmo, tá? Seu amigo Alex Gouveia, chegando na área, trazendo muita música de qualidade, muita animação. Então aumenta o volume, espalha pra todo mundo, já tá no ar o nosso Gospel Show. Compartilha aí nas redes sociais, hein? Abrindo a nossa primeira sequência.
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0: um novo tempo sobre a sua vida, um jorrar de águas vivas, águas que parece que queimam, porque estão vivas, estão andando, estão para todo lado. Que tudo que foi cantado nesse lugar alcance corações, corações quebrantados, prontos para ouvir essa voz, a tua voz, essa ministração. Que continuemos um país livre para pregar o Evangelho e que mais pessoas sejam curadas pelo poder do Espírito Santo. E que você seja essa flecheira, essa mulher de batalha, essa mulher imparável, essa mulher que Deus fez para governar nesse tempo. Flua, ministre e seja a resposta de Deus para essa geração, em nome de Jesus. Amém.
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5: Cheque sua vida sexual. É bom checar sua vida sexual. Verifique se os seus hábitos sexuais estão fora de controle, destruindo seus relacionamentos, além de perturbar sua vida em geral. Isso poderia ser um problema.
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6: 18:35.
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1: Opa, tô de volta e por aqui continua.

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0: vai se cumprir. Coisa nova chegando.
1: Eu creio. Obrigada, amém.
2: Honra, glória a Deus.
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0: Assim diz a Bíblia.
1: Mais uma promessa que nunca falha. Assim diz a Bíblia. Aquele que habita no esconderijo do Altíssimo, à sombra do Onipotente descansará. Salmo 91:1. Fica com a gente. Já já tem mais conforto da Escritura.
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4: E aí, tá gostando do Gospel Show? Estamos de volta. Aumenta o volume que tem muito mais músicas para você aqui na nossa

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2: Fazer o que, né? É sempre assim, tudo que é bom dura pouco. É o nosso Gospel Show que tá ficando por aqui, obrigado pelo carinho da sua audiência, sua participação. Olha, tô indo nessa, mas você sabe, né? Amanhã eu tô de volta com muito mais pra você. Tchau, tchau, beijão no fundo do coração. Fiquem todos com Deus e até amanhã.
3: 19 horas e 6 minutos.
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2: Opa, tô chegando eu mesmo, seu amigo Jorginho Amaral, com você aqui na sua rádio preferida, no programa Review Gospel, as melhores músicas gospel a partir de agora, pra você nesta segundona super gostosa, começão de semana aqui na sua rádio. Bora participar? Bora se conectar com a gente? Chega mais, que o Review Gospel está no ar!
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1: Tá aí, turminha, você vai curtindo as melhores músicas gospel aqui na sua rádio preferida, tá? Não saia daí, que já já eu volto com muito mais.
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1: Esse é o programa Review Gospel no ar. E aqui sou eu, seu amigo Jordim Amaral, te fazendo companhia. E com muito mais som gostoso pra você.
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1: Programa Review Gospel no ar, é uma música mais bonita que a outra e a gente sempre fica mais pertinho de Deus com o Review Gospel, né? Então, vem pra cá também, viu gente? Bora curtir, tá? Daqui a pouquinho eu volto trazendo mais.
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3: 19:39.
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1: É o programa Review Gospel, turminha, que continua com tudo por aqui na sua rádio preferida, com muito mais músicas pra você.
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1: Tá aí, turminha, você vai curtindo as melhores músicas gospel aqui na sua rádio preferida, tá? Não saia daí, que já já eu volto com muito mais.
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1: É o programa Review Gospel, turminha, que continua com tudo por aqui na sua rádio preferida, com muito mais músicas pra você.
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0: Refletir.
1: Quando a gente quer muito uma pessoa, a gente se engana. A gente tenta encaixar o outro ser humano em posições que nunca foram dele. A gente clama ao universo por um sim em algo que já começou destinado a um não. A gente quer. E a gente bate o pé e faz pirraça feito criança para conseguir. Mas um dia a gente percebe que o amor tem que ser uma via de mão dupla. O amor tem que ser fácil. Tem que ser bom. Tem que ser complemento. Amor que é luta é ego. Amor que rebaixa é dor. E então a gente aprende que o amor que não é amor não encaixa, não orna, não serve. Ei, fique com alguém que não tenha conversa mole, que não te enrole, que não tenha meias palavras, que não dê desculpas, que não bote barreiras no que deveria ser fácil e simples. Ei, fique com alguém que saiba o que quer e que queira agora. Fique com alguém que te assuma, que ande com orgulho ao seu lado, que te apresente aos pais, aos amigos, ao chefe, ao faxineiro da firma, que segure a sua mão ao andar na rua, que não tenha medo de te olhar apaixonadamente na frente dos olhos. Fique com alguém que não se importe com os outros. Fique com alguém que não deixe existir zonas nebulosas. Que te dê mais certezas do que perguntas. Que te apresente soluções mesmo antes dos questionamentos aparecerem. Fique com alguém que te seja a solução dos problemas e não a causa. Fique com alguém que não tenha traumas. Que não tenha assuntos mal resolvidos. Que saiba que para ser feliz tem que deixar o passado passar. Fique com alguém que só tenha interesse no futuro e que queira esse futuro com você. Fique com alguém que te faça sorrir. Que te mostre que a vida pode ser leve mesmo em momentos duros. Que seja o seu refúgio em dias caóticos. Fique com alguém que quando te abraça, o resto do mundo não importa mais. Fique com alguém que te transborde. Que te faça sentir que você vai explodir de tanto amor. Que te faça sentir a pessoa mais especial do universo. Fique com alguém que te dê sentido a todos os clichês apaixonados. Fique com alguém que faça planos, que veja um futuro ao seu lado, que te carregue para onde for, que planeje com você um casamento na praia, uma casa no campo e um labrador no quintal. Fique com alguém que, apesar de saber que consegue viver sem você, escolhe viver com você. Fique com alguém que cujas palavras complementam suas ações. Fique com alguém que te admire, que te impulsiona para frente, que te apoie quando ninguém mais acreditar em você, que te ajude a transformar os seus sonhos em realidade. Fique com alguém que acredite que você é capaz de tudo aquilo que queira. Fique com alguém que você não precise convencer de que você vale a pena. Que não tenha dúvidas. Ei, fique com alguém que te olhe da cabeça aos pés e saiba sem hesitar que é você e só você. Fique com alguém que te faça olhar para trás e agradecer por não ter dado certo com ninguém antes. Fique com alguém que faça não existir mais ninguém depois. Fique com esse alguém. Reflita nisso.
0: 20h20.
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1: Vinte horas e 21 minutos.
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3: Fuja da farinha. Uma pessoa que está buscando uma alimentação mais saudável deve evitar produtos com farinha refinada, como massas, bolos, biscoitos e alimentos processados, ricos em gordura e açúcar, como pipoca de micro-ondas, sopas prontas cremosas, preparações congeladas, batatas chips e salgadinhos. Também vale caprichar em ervas aromáticas para temperar a comida, como alho, cebola, salsa, cebolinha, manjericão, alecrim, louro, orégano, sálvia, curry, açafrão e coentro.
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5: Olá, tudo bem? Espero que sim, sou a locutora Patrícia e apresento para você o nosso Esporte Agora desta segunda. E o Vasco ingressou com uma ação na justiça para mandar a semifinal da Copa Sul-Americana no dia 20 de outubro contra o Boca Juniors no Maracanã. E boa parte da tese jurídica da defesa vascaína foi apontar supostas contradições nos argumentos do consórcio do estádio, administrado pela dupla Fla-Flu, para vetar o pedido formal do Cruz Maltino. Na petição, o Vasco aponta que o intervalo entre partidas, usado como justificativa para negar o estádio, seria maior do que o tolerado em sequências de jogos de Flamengo e Fluminense.
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1: 20 horas e 23 minutos.
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5: E o plano da seleção peruana em construir uma nova geração de ouro vem desde a base e tem mais um braço brasileiro, o também técnico Thiago Koloski. Thiago é o treinador da seleção sub-20 do Peru, na comissão técnica desde 2024. Ele trabalhou ao lado de Mano Menezes no Corinthians, no Grêmio e no Fluminense, até que veio o convite dos peruanos. A ideia da federação local é manter uma uniformidade no trabalho feito na seleção principal e nas categorias de base. Por isso, a escolha de Koloski, que já treinou o Coritiba profissionalmente.
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12: Oi, tudo bem? Ah, que maravilha te encontrar de novo. Eu sou o Jonatas Gonçalves, um prazer imenso e muito grato a Deus pela oportunidade de fazer parte de mais uma edição da nossa programação de hoje, neste horário marcado com Jonatas Gonçalves no Adora Top, que já está começando.
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0: 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A gente toca um pouquinho de tudo que você gosta no Dora Top com Jonatas Gonçalves, que volta depois do intervalo com mais músicas.
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2: 20 horas e 41 minutos.
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2: 20 horas. E 41 minutos.
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5: Quando a gente quer muito uma pessoa, a gente se engana. A gente tenta encaixar o outro ser humano em posições que nunca foram dele. A gente clama ao universo por um sim em algo que já começou destinado a um não. A gente quer. E a gente bate o pé e faz pirraça feito criança para conseguir. Mas um dia a gente percebe que o amor tem que ser uma via de mão dupla. O amor tem que ser fácil. Tem que ser bom. Tem que ser complemento. Amor que é luta é ego. Amor que rebaixa é dor. E então a gente aprende que o amor que não é amor não encaixa, não orna, não serve. Ei, fique com alguém que não tenha conversa mole, que não te enrole, que não tenha meias palavras, que não dê desculpas, que não bote barreiras no que deveria ser fácil e simples. Ei, fique com alguém que saiba o que quer e que queira agora. Fique com alguém que te assuma, que ande com orgulho ao seu lado, que te apresente aos pais, aos amigos, ao chefe, ao faxineiro da firma, que segure a sua mão ao andar na rua, que não tenha medo de te olhar apaixonadamente na frente dos olhos. Fique com alguém que não se importe com os outros. Fique com alguém que não deixe existir zonas nebulosas, que te dê mais certezas do que perguntas, que te apresente soluções mesmo antes dos questionamentos aparecerem. Fique com alguém que te seja a solução dos problemas e não a causa. Fique com alguém que não tenha traumas, que não tenha assuntos mal resolvidos, que saiba que para ser feliz tem que deixar o passado passar. Fique com alguém que só tenha interesse no futuro e que queira esse futuro com você. Fique com alguém que te faça sorrir, que te mostre que a vida pode ser leve mesmo em momentos duros, que seja o seu refúgio em dias caóticos. Fique com alguém que quando te abraça, o resto do mundo não importa mais. Fique com alguém que te transborde, que te faça sentir que você vai explodir de tanto amor, que te faça sentir a pessoa mais especial do universo. Fique com alguém que te dê sentido a todos os clichês apaixonados. Fique com alguém que faça planos, que veja um futuro ao seu lado, que te carregue para onde for, que planeje com você um casamento na praia, uma casa no campo e um labrador no quintal. Fique com alguém que, apesar de saber que consegue viver sem você, escolhe viver com você. Fique com alguém que cujas palavras complementam suas ações. Fique com alguém que te admire, que te impulsiona para frente, que te apoie quando ninguém mais acreditar em você. Que te ajude a transformar os seus sonhos em realidade. Fique com alguém que acredite que você é capaz de tudo aquilo que queira. Fique com alguém que você não precise convencer de que você vale a pena. Que não tenha dúvidas. Ei, fique com alguém que te olhe da cabeça aos pés e saiba sem hesitar que é você e só você. Fique com alguém que te faça olhar para trás e agradecer por não ter dado certo com ninguém antes. Fique com alguém que faça não existir mais ninguém depois. Fique com esse alguém. Reflita nisso.
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8: Já voltamos com o melhor da música gospel do seu artista predileto aqui, com Jonatas Gonçalves no Adora Top.
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